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0: Maluco Beleza, Raul Seixas com Maluco Beleza, fechando este bloco na programação musical da Rádio Araranguá. E vamos de informação. A Rede Municipal de Saúde de Araranguá registrou 427.971 atendimentos, consultas e exames entre janeiro e agosto de 2026. Os números reuniu os serviços realizados na UPA, nas unidades básicas de saúde e também nos exames e atendimentos especializados oferecidos à população. Mais detalhes no radioararanguá.com.br.
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0: encerrando Música com Notícia desta sexta-feira, sua linda, com Biafra. Antes que eu te esqueça, tô me despedindo por aqui, mas eu volto amanhã às 13 horas com o Toca Discos. Informações de qualidade você confere aqui na Rádio Araranguá e também no nosso portal radioararanguá.com.br. Um ótimo final de semana a todos. Fiquem agora com o Blues e Jazz no rádio.
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5: Olá pessoal, aqui é Maurício Pereira e estamos começando mais uma edição do programa Blues e Jazz no rádio, através da 95.5 Rádio Araranguá FM, sintonia de verdade. É isso aí meu povo, minha gente amiga, meus ouvintes assíduos. Programa Blues e Jazz no rádio, vocês sabem, toda sexta-feira, 22 horas até meia-noite, o papo é reto e é comigo. Eu sou Maurício Pereira e estou aqui trazendo para vocês o que tem de melhor no blues e no jazz espalhado por esse mundão afora, como eu costumo dizer. Programa de hoje, como vocês já sabem, assim, um lembrete para aqueles que estão chegando agora, que ainda não tiveram a oportunidade de curtir o nosso programa, e também para aqueles que ouvem, né? Sempre é bom relembrar que a gente tem aqui um método. O nosso programa ele é dividido em 4 blocos, né? Sendo que o segundo bloco é um bloco totalmente dedicado ao jazz. O terceiro bloco a gente faz assim, um apanhado e escolhe um artista favorito aí, uma pessoa que deixou a sua marca indelével aí na história do blues. E o bloco todo, o terceiro bloco é dedicado a ele. Né? E hoje nós vamos começar falando aí sobre duas pessoas que deixaram a sua marca na história do blues, rhythm and blues, soul music. Então, se eu chegar para vocês e disser assim, ó, os nomes, Isaiah Luster Turner Jr. e Anna May Bullock, ninguém sabe quem são, né? É, eu acho que eu também não saberia de quem se trata. Mas, na verdade, estou falando de Ike e Tina Turner. Ike Turner nasceu em Clarksdale, no Mississippi, em 5 de novembro de 1931. E faleceu em São Marcos, na Califórnia, em 12 de dezembro de 2007. A grande Tina Turner nasceu em Brownsville, em 26 de novembro de 1939. E faleceu em Kunach, na Suíça, em 24 de maio de 2023. Há 3 anos atrás. Ike e Tina Turner foi um duo de soul, rock and roll, mantido pelo casal Ike Turner e Tina Turner durante as décadas de 60 e 70. São mais conhecidos por seus frenéticos concertos dançantes e especialmente por sua versão cover de Proud Mary, pela qual venceram um Grammy Award. O duo foi incluído no Hall da Fama do Rock and Roll em 1991. Era impossível que pudessem continuar juntos por muito tempo. Um pianista exigente, ambicioso e alcoólatra. E uma garota extremamente sensível que precisava de um companheiro que desempenhasse ao mesmo tempo as funções de marido e de pai. Estavam condenados ao fracasso sentimental. Contudo, sua união artística deu excelentes frutos até o começo dos anos 70, quando logo após uma de outras das brutais surras às que Ike submetia a Tina, esta decidiu separar-se definitivamente. Ike foi sempre um talento musical que foi obrigado a permanecer na sombra para que o aplauso chegasse até outros que, como a sua vibrante mulher, enchiam a cena com a sua voz e seus rebolados. O mundo do blues sente falta de um disco inteiro no qual a Turner prestasse uma grande homenagem aos heróis do blues. Para o grande público, o casal foi simplesmente uma boa dupla, que recolheu grandes sucessos populares. E para o bom e aficionado, né, ambos eram reconciliáveis de qualquer ponto de vista. Na verdade, todo mundo torcia para que eles ficassem juntos, até mesmo para continuar aquilo ali que era uma maravilha de dupla, né? E assim a gente vai começando o programa hoje. Esse primeiro bloco aqui, sem pretensão, com grandes nomes do blues. E o terceiro bloco hoje é dedicado a Ike e Tina Turner. Então, começando o programa com o grande Albert Collins com There's Gotta Be a Chance.
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pessoal, o programa Blues e Jazz no rádio. Estamos ainda no primeiro bloco do programa. Aqui já rolou Albert Collins, Big Dad Kinsey, Kate Brown. E agora, por último, acabamos de ouvir Lonnie Brooks com Things I Used to Do.

É isso aí, pessoal. Programa Blues e Jazz no rádio. É toda sexta, das 22 até a meia-noite. Eu sou Maurício Pereira e sempre estou trazendo para vocês novidades em termos de blues e jazz, espalhados por esse mundo afora. É isso aí, galera. Programa Blues e Jazz no rádio, encerrando esse primeiro bloco. Acabamos de ouvir o grande Robert Cray com If You're Thinking What I Am Thinking.

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É isso aí, galera. Programa Blues e Jazz no Rádio. Não esqueçam de nos seguir lá no Instagram, @ Blues e Jazz no Rádio. Estamos agora no segundo bloco do programa, o famoso bloco do jazz. Aqui já rolou a Billie Holiday, Ella Fitzgerald, David Brubeck e agora, por último, acabamos de ouvir a grande Nana Muscuri com I Got a Kick Out of You.

0: É isso aí, pessoal. Encerrando esse segundo bloco, o bloco do jazz, acabamos de ouvir a grande e inesquecível Nina Simone com I Put a Spell on You.
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É isso aí, pessoal. Programa Blues e Jazz no rádio. Eu queria aproveitar agora esse espacinho, antes de entrar no... que nós já estamos aqui no meio do bloco, no terceiro bloco, que é dedicado a Ike e Tina Turner. Aqui já rolou Rock Me Baby, Please Love Me, Shake a Tail Feather. E agora, por último, acabamos de ouvir Rock Me Baby. E eu queria aproveitar esse espacinho para mandar um grande abraço àqueles ouvintes assíduos que nos dão a honra da sua audiência. Meu amigo João Esmeraldino, meu amigo Rodrigo Brotti, o Dr. Chicão e a Tsanlin, o João Batista da Iraci, o Luiz Bernardo Machado Toco, o Ney César, o Geraldo Clemes, o Dr. Israel Borges, o meu amigo Lorenzo, o Neto Felinto Netinho, o Neco Alfaiate, o Mano Dal Ponte, a Maria da Glória Fernandes, a minha querida Elizabeth Salvador, o César Perucchi, o Micuim e a Dona Marlene ali da Vila São José, o Sadi do Táxi, o Zezo Queijão, o Zeca e o Filão ali do Senadinho, o Gerson Krieger, o Alexandre Campos, a Ruth Soares, o Paulo Pacheco, o Marcelo Pedroso, a Gisele Fortunato, o meu amigo Hamilton do IBGE, o Luiz Vieira da Rocha, o Bento Sonorização, meu querido primo Zé Alves, que está lá na Flórida, ligadinho no seu rádio. Estamos te esperando aqui, Zé. É isso aí. Abraço a todos vocês.

Então é isso aí, pessoal. Programa Blues e Jazz no rádio, encerrando esse terceiro bloco. Acabamos de ouvir Ike e Tina Turner, né? We Need Understand.

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Blues e Jazz no rádio, toda sexta-feira das 22 até meia-noite. Eu sou Maurício Pereira e sempre trago para vocês o que tem de melhor no blues e no jazz espalhado por esse mundo afora. Estamos agora no bloco final do programa. Aqui já rolou Beth Lavette, Coco Montoya, Torbjörn Risager e agora, por último, acabamos de ouvir o grande Pee Wee Creighton com Pee Wee's Boogie.

0: 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Y'all have
1: fun. É isso aí, pessoal. Programa Blues e Jazz do Rádio dessa sexta-feira vai ficando por aqui. Estamos agora encerrando o programa já no último bloco, obviamente. Nem não poderia ser diferente encerrar esse programa com o grande mestre SRV, Stevie Ray Vaughan, Sly Thing. É isso aí. Eu gostaria de terminar o programa mandando um abraço àqueles ouvintes que nos deram a honra da sua audiência até o finalzinho do programa. Meu amigo João Neves, o Dr. José Adilson Cândido, o Tia Graxa, o Jefferson Ferreira, o Ricardo Greck, o Mazinho Fernandes, Dr. Alceu Pacheco, o André Pacheco, o Vicenzo Berti, o Naldão Gomes, o Robinho e a Nara lá do Arroio do Silva, o Gildo da Praia Grande, o pessoal da Tio Pou em Concert, o Nenê, o Vini, o Mauro, o Vitor Bess, o Pirulito da Cidade Alta, meu amigo Caixa, o Lousa, o Venilton, Dr. Jean Soares e a Dona Jane. É isso aí, galera. Programa Blues e Jazz no rádio vai ficando por aqui. Estamos certos e combinados que na próxima sexta, às 22 horas, estaremos novamente ligadinhos aqui na 95.5 Rádio Araranguá FM, Sintonia de Verdade. Um blues abraço a todos vocês e até a próxima sexta-feira. Valeu!
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1: Buenas amigos, está começando mais um programa Gauchesco e Brasileiro que eu, com muita satisfação, diretamente de Eldorado do Sul, em Sanssouci, na sede do STC Rádio Jornal e TV, falo com todos vocês por esta rádio que abre cancha para a cultura regional brasileira, pelo ser gaúcho e pela ser gaúcha. Então, muito obrigado pela tua audiência neste momento, quando nós vamos entregar para vocês mais um tema especial sobre as coisas, a cultura do Brasil e do Rio Grande, que não são tão caros. E neste programa nós temos algo muito interessante, vocês já vão descobrir por quê. Claro que são frutos das datas comemorativas profissionais e sociais do Rio Grande e do Brasil, expressas no livro Agenda Gaúcha 2026, que nos ensina todas as semanas as nossas datas comemorativas. Antes, então, eu deixo esse abraço muito fraterno aos nossos ouvintes do Rio Grande do Sul, de Santa Catarina, do Paraná e da hermosa Argentina, na província de Corrientes, na rádio Misiones de la Cruz, bem como na capital federal pela rádio MTG. Recebe então nosso cumprimento, nosso abraço, nossa gratidão por estar no ar e por ser ouvido por todos vocês. E como falei no livro Agenda Gaúcha, no dia 11 marca o dia do árbitro esportivo, dia 12, dia do médico urologista, dia 13, nacional da cachaça, dia do agrônomo, dia do programador, dia 15, de Nossa Senhora das Dores e dia 16, do caminhoneiro. Então, a todos vocês citados aqui no livro Agenda Gaúcha, vamos dando nossa saudação e respeito para todos e, evidentemente, que o nosso tema estará dentre esses citados. Mas lembro aos nossos ouvintes que quiserem ganhar o diploma de amigo da cultura gaúcha, porque estão curtindo a nossa obra, nossa pesquisa e estudando conosco sobre os fatos regionalistas do Brasil, pelo ser gaúcho e pelo ser gaúcho, pode fazer como já fizeram milhares de ouvintes e escreveram para cá dizendo: eu quero ganhar o diploma de amigo da cultura gaúcha. Basta dizer aí qual rádio ouve o nosso programa, que horas vai ao ar, que chegando aqui teu e-mail, chegando aqui o teu WhatsApp, chega aí o teu diploma. Escreva para gerencia@tarca.com.br ou pelo e-mail código de área 51, número 995-565-556. E seja um amigo da cultura gaúcha certificado, diplomado. Também quero lembrar aqueles que fazem eventos, que quiserem promover seus eventos no Rio Grande, no Brasil e na América do Sul, entre em contato com a Tarca, é uma forma econômica interessante de promover aí o teu evento. Chame pelo número, código de área 51, número 995-565-556. Se precisar também contratação de grandes atrações, é só ligar para a Tarca também e pedir que a gente tenha aqui um cast bonito de artistas valorosos da cultura regional brasileira, do ser gaúcho e da ser gaúcha. 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E, como sempre fizemos, vamos trazer um tema aí muito especial para este programa. Vamos falar sobre a cachaça, a história da cachaça. E vamos chamar para que abra o nosso programa o grande Gildo de Freitas, recitando dele o poema A Cachaça. Na sequência, Renato Fagundes vai cantar Lástima. Vamos ouvir.

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Faz alegre ficar triste, faz triste ficar contente. Faz de um valente um covarde, faz de um covarde um valente. Faz um rir, outro chorar, faz um são ficar doente. 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Começa a ficar estranho, até dos próprios parentes. 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

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Ouvimos na voz de Renato Fagundes, da autoria de Mauro Moraes, Lástima. Antes, Gildo de Freitas recitou dele A Cachaça. Assim, amigos, faremos um breve intervalo a outras mensagens e voltaremos já já ao bloco 2 do programa 1621 desta série Gauchesco Brasileiro. Fique por aí que já voltamos.

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1: Está de volta o seu programa Gaúchesque Brasileiro e nós estamos aqui pronto para contar a vocês a nossa pesquisa sobre a história da cachaça, claro que pelo Dia da Cachaça, que se comemora nessa semana, conforme já disse aí, dia 13 de setembro. Mas no dia 11 de setembro, a gente comemora a proclamação da República Rio-Grandense em 1836. Também a chegada de Dom Pedro II à Uruguaiana durante o conflito da Guerra do Paraguai em 1865. E no dia 12, marca aqui no livro Agenda Gaúcha, a inauguração da Rádio Nacional do Rio de Janeiro em 1936. E inaugurado o Memorial JK em Brasília em 1981. E do nosso tema pelo dia 13, contando-lhes a história da cachaça, também quero deixar claro que não estamos aqui fazendo apologia ao consumo das bebidas alcoólicas. A gente sabe que isso é um lance muito negativo e que deve ser bebido com muita responsabilidade. Todavia, para chegarmos nessa apreciada bebida que o gaúcho há muito chama de canha, precisamos saber que as bebidas destiladas estão na vida humana por muitos milênios. Tanto é que o processo da destilação foi aperfeiçoado pelos árabes por volta de 800 anos depois de Cristo. Até que na Idade Média, a tecnologia chegou à Europa e os portugueses logo aprenderam as técnicas e passaram a destilar o bagaço da uva, dando origem à típica bagaceira. E como eles já produziam cana-de-açúcar em suas ilhas, como na Ilha da Madeira, por exemplo, importaram mudas tanto para Portugal quanto para o Novo Mundo. E tem pesquisadores que dizem que a cachaça caminha lado a lado do desenvolvimento cultural do Brasil, como sendo o primeiro destilado das Américas. Eu concordo com essa afirmativa até a vírgula, porque os astecas já produziam o pulque, que é uma aguardente vinda de uma planta nativa, enquanto os nativos sul-americanos tinham a xixa e o caim, feitos de milho e da mandioca. Foi disso que surgiu a expressão pulperia, lugar de beber ou comprar o pulque, o pulpo. E assim que muito antes da chegada dos europeus à América do Sul, já havia destilados, evidentemente incipientes, que os nativos faziam mais para a realização de rituais e junto com os pajés. Daí vem a expressão pajelança, que é fazer um ritual junto com os pajés. Então usavam a aguardente para isso. Depois, claro, que se popularizou e, enfim, tornou-se aí esse hábito que está nas casas de todos os brasileiros hoje, que felizmente é proibido para menores de 18 anos. E devemos sim fazer com que as crianças não tenham acesso a esses tipos de bebidas de forma alguma. Depois dos 18, que tiver com a estrutura formada, aí se quiser tomar um trago para afogar alguma mágoa ou para festejar, é permitido. Bem, daremos uma pausa agora aqui dessa história e voltamos à questão musical, convidando João de Almeida Neto para que cante para vocês De Companheiros, que ele apresentou na 17ª Califórnia. Na sequência, o Joca Martins vai cantar Recuerdos da 28. Vamos ouvir?

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Ouvimos com Joca Martins, da autoria de Quinelmo e Chico Alves, Recuerdos da 28. Antes, João de Almeida Neto cantou dele, De Companheiros. Assim, amigos, faremos um breve intervalo, outras mensagens e voltaremos já já ao terceiro bloco do seu programa Gauchesque Brasileiro, contando a história da cachaça. Fique por aí que já voltamos.

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1: Está de volta o seu programa Gauchesco Brasileiro e eu aviso a todos os nossos ouvintes que quiserem ganhar o diploma de amigo da cultura gaúcha, é só escrever para nós dizendo qual rádio ouve o nosso programa, que horas vai ao ar, que chegando aqui o teu aviso, chega aí o teu diploma. Mande pelo e-mail gerencia@tarca.com.br dizendo qual rádio ouve o nosso programa, que horas vai ao ar, que já já terás o teu diploma. Pode se pedir também pelo WhatsApp, código IR 51, número 995-565-556. Fazendo como milhares de ouvintes já fizeram em vários recantos do Rio Grande do Brasil. Todos são amigos da cultura gaúcha, diplomados, certificados. E na página 293 do livro Agenda Gaúcha 2016, 13 de setembro, domingo marca que é aniversário do município gaúcho de Colorado, mas foi também o falecimento do grande poeta Alceu de Freitas Vamose. Em 1923, ele faleceu em Santana do Livramento, fruto de balas dos maragatos. Ele se meteu na peleia que não deveria estar por lá e acabou sendo ferido de morte. Ele era jornalista, poeta e empresário. Ele nasceu em 14 de 2 de 1895 em Uruguaiana. No dia 14 de setembro é aniversário de Viamão, grande Viamão, início da semana Farroupilha, e também foi a eleição dos deputados da Assembleia Constituinte de 1890. Falecimento do poeta Raimundo Correia em 1911, mas de Viamão é bom dizer que foi uma cidade que praticamente deu início ao Rio Grande do Sul. Ele era um ponto interessante, que inclusive foi a capital da província e depois foi cedido para Porto Alegre, porque chegaram os açorianos e acabaram morando na beira do rio e levaram a capital para lá. Mas, como dito, no dia 14 se inicia também a Semana Farroupilha, que o Rio Grande do Sul fica todo enfumaçado, mas não das guerras, mas de tanto churrasco que é assado nas 497 cidades do Rio Grande do Sul. Em todos os cantos do Rio Grande tem um fogo fazendo um churrasco, um carreteiro, reunindo as pessoas, tomando mate, chimarrão, tocando violão, cantando, tocando gaita, dançando e se divertindo, claro, glorificando e cultuando os farrapos que morreram por nossa liberdade, igualdade e humanidade. Aliás, coisa que está bastante distante do resto do Brasil de hoje. Não pelo povo, mas pelos nossos governantes. E do nosso tema, digo-lhes ainda da história da cachaça, que ela surge em 1516 em Pernambuco, aqui no Brasil, na feitoria de Itamaracá, e não parou mais de ser destilada, consumida, concorrendo com o vinho europeu da época, que deu prejuízo à coroa portuguesa no século XVII, tanto que eles proibiram seu consumo, e seus produtores, em 1661, geraram a célebre Revolta da Cachaça, que obteve sucesso. Tempos depois, a bebida foi legalizada, até que, no século XIX, virou símbolo de patriotismo pelos confidentes mineiros que brindavam a independência com o destilado nacional. No Rio Grande do Sul, essa tradição surgiu depois da Guerra Guaranítica, quando, por volta de 1772, a cana-de-açúcar chegou pelas mãos açorianas. E já já vamos dar continuidade a essa bela história, porque vamos agora trazer mais músicas para glorificar este costume brasileiro, fruto da cana-de-açúcar. Convidamos então Miguel Gonzalez Barbará para que cante É de Lei, que ele apresentou na 17ª Califórnia da Canção. Na sequência, o Mário Barbará, primo do Miguel Gonzalez Barbará, cantará Retirante. Vamos ouvir.

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Ouvimos na voz de Mário Bárbara Dornelles, dele a música Letra de Sérgio Napp, da 13ª Califórnia da Canção, Retirante. Antes, Miguel Gonzalez Barbará cantou de Mário Bárbara, É de Lei. Assim, amigos, faremos um breve intervalo a outras mensagens e voltaremos já já ao derradeiro bloco do seu programa gauchesco e brasileiro, contando tudo sobre a marvada pinga que nos atrapalha. Fique por aí que já voltamos.

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1: Está de volta ao seu programa gaúchesco 1621 no derradeiro bloco, dizendo tudo sobre a história da cachaça e, claro, valorizando o que as datas comemorativas profissionais e sociais do Rio Grande do Brasil entrega à nossa Agenda Gaúcha 2026, que no dia 15 diz que a Força Expedicionária Brasileira, sob o comando do Marechal Mascarenhas de Moraes, parte para a Itália em resposta à pressão popular após navios mercantes brasileiros serem torpedeados por embarcações da Alemanha nazista em 1944. Ou seja, o Hitler mandou derrubar os nossos navios aqui parados só para nós botar na peleia. E entramos na peleia e foi bonito. Os nossos pracinhas fizeram uma grande participação justa e honrada e formaram grandes heróis na Segunda Guerra Mundial. Por isso nós temos a democracia ainda vigorando aqui no Brasil. Tomara que não vai ser preciso fazer outra guerra para isso. Dia 16, nascimento do grande poeta Lupicínio Rodrigues, cantor, compositor, que nasceu em 1914 em Porto Alegre e faleceu aqui em 1974. Mas foi o nascimento de Domênico Menotti Garibaldi, filho da Anitta Garibaldi, em São Simão, terceiro distrito de Mostarda, em plena Revolução Farroupilha, em 1840. O aviador brasileiro Alberto Santos Dumont, a bordo do seu avião, bate o recorde de decolagem mais curta, levantando o voo com apenas 18 metros. Então, isso foi tudo no dia 16 de setembro, em datas e anos diferentes, claro. Dia 17, quinta-feira, aniversário de Alvorada, aniversário de Santana da Boa Vista, e foi o dia que ocorreu o primeiro grande apagão de energia elétrica no Brasil, afetando aí as regiões. Isso foi em 1978, coisa que pode acontecer em breve. Criação também do Parque Nacional de Chapada Diamantina em 1985. No nosso tema, resta lhes dizer que no Rio Grande do Sul, essa tradição de beber cachaça surgiu depois da Guerra Guaranítica, quando por volta de 1772, a cana-de-açúcar chegou pelas mãos açorianas, sendo introduzida na região de Santo Antônio da Patrulha, tendo o primeiro registro oficial da destilação em 1778, na Lagoa da Pinguela, no atual município de Osório. Todavia, porém, contudo, empiricamente digo que tanto açorianos quanto a gauchada brasileira, em produção caseira, tinham seus cantis cheios de cachaça, irrigando as suas cruzadas campeiras. Mas a cachaça gaúcha obteve sucesso nacional e mundial com a chegada dos imigrantes alemães em 1824 e mais tarde dos italianos em 1875, que já dominavam os processos requintados da destilação europeia. Fizeram a cachaça gaúcha chamar a atenção do Brasil e do mundo. Essa mistura cultural transformou regiões como as do Vale do Taquari, da Serra Gaúcha e do Litoral Norte em polos de cachaças artesanais de altíssima qualidade, que em vez do modelo de grandes latifúndios do Nordeste e Sudeste, a cachaça no Rio Grande do Sul se desenvolveu em alambiques familiares e de pequenas propriedades, muito focados no envelhecimento e em madeiras nobres. Por exemplo, hoje, marcas gaúchas como a Weberhaus, de Ivoti, é de origem alemã, e a Casa Buco, de Bento Gonçalves, é de origem italiana. Elas figuram frequentemente entre as mais premiadas do mundo. Com isso, não faltarão e nem faltará poetas e poesias gaúchas a dizerem desse hábito regional que fez da cachaça a bebida indispensável em todas as adegas caseiras, bolichos e pulperias deste pago, gerando orgulhosos borrachos. Para pensar, concluo dizendo, bem como poetizou Glauco Saraiva, todos nós somos borrachos, a canha é que é diferente. Vamos chamar para encerrar o programa o cantor Vitor Hugo dizendo Esteio e Sonho. Na sequência, eu lhes canto Picardia. Vamos ouvir.

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Ouvimos da minha autoria a música e interpretação. Letra de Tomás Barcelos, Picardia. Antes, Vitor Hugo cantou de Luiz Bastos, Esteio e Sonho. Assim, amigos, nós vamos ficando por aqui, agradecendo a todos pela audiência, convidando para na semana que vem estarem novamente neste Gaúchesque Brasileiro, por esta emissora, uma produção do STC Rádio Jornal TV e Editora, que tem a gerência técnica do cantor, compositor, apresentador de rádio e TV, Renato Fagundes. Graças e até a semana que vem, se o patrão lá derriba assim nos permitir.

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0: Rádio Araranguá e a hora certa, 1:06.
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1: Bom dia para você que está nos ouvindo. Estamos fazendo um programa Espírita Momento de Luz e Amor aqui pela Rádio Araranguá e ao vivo pelo Facebook e pelo YouTube. São 6:02 deste dia 12 de setembro de 2026. Nosso tema de hoje: paciência, resignação e atitudes perante a vida. Raquel Bittencourt, Miguel Reus e eu, Paulo Mendes, estaremos fazendo este programa. Uma mensagem. Bom dia, Raquel.
2: Parece que eu atropelei. Atropelou a leitura da mensagem, mas vamos iniciar aqui com essa leitura da mensagem de Emmanuel, que nos diz que se o mundo atravessa agora duros tempos de crise e riscos para a alma, estes são também tempos para os mais belos testemunhos de compreensão e de amor, ocasiões para dádivas maiores de paciência e de devotamento, perdão e espírito de serviço. Emmanuel.
1: Bom dia.
2: Bom dia para os nossos amigos ouvintes, para aqueles que nos acompanham tanto pela Rádio Araranguá 95.5 FM, como pelas mídias sociais. Que tenhamos todos aí um sábado de muita reflexão, aprendizado e, quem sabe, também transformações das nossas atitudes diante das questões da vida, né?
1: Principalmente pelo tema, né? Paciência, né?
2: Vida, né? A gente pode falar de vida, que daí fala de todo o resto.
1: Paciência. Que nós temos pouco. Mas hoje foi uma prova de paciência para nós, né?
2: Hoje foi um momento de nós pensarmos um pouco sobre o quanto a vida... A gente tem que estar preparado para algumas situações da vida. E o quanto a gente precisa também entender... Ok, tive um imprevisto no meio do caminho, e agora? Como que eu vou resolver? Né? Nós... Olhar para a solução e não ficar olhando para o problema.
1: Exatamente, nós somos muito cômodos, né? E quando surge algo inesperado em nossa vida, nós se desesperamos... Mas aí entra a paciência.
2: E aí,
1: né?
2: Entra a paciência.
1: O que,
2: e aí,
1: que eu posso fazer
2: diante das situações da vida?
1: Dessa situação, para que eu possa sair bem.
2: Justamente, aí a gente busca recursos. Né?
1: Recursos.
2: Tu não vai botar mensagem de áudio hoje?
1: Sim.
2: Ah, hoje a gente agora... vai fazer diferente.
1: É, já estamos fazendo. Agora vamos para a nossa mensagem espírita.
3: Copo meio cheio. Certamente já ouvimos algo ligado à analogia do copo meio cheio ou copo meio vazio. É comum que identifiquemos a atitude de enxergar o copo meio vazio com o pessimismo, enquanto enxergar o copo meio cheio é atribuído aos otimistas. A comparação não é antiga. Os registros nos mostram a expressão sendo utilizada na metade do século XX, primeiramente falando em tanques de combustível. Logo depois falou-se em garrafa e depois em copo, quando um economista, enfim, afirmou que um otimista é aquele que olha para o copo e o vê meio cheio. A analogia é inteligente, pois trata de como cada um escolhe ver a mesma realidade, o mesmo copo, a mesma quantidade de líquido. Isso fala de como somos ou de como estamos em determinado momento. A filosofia tratou questões com essa maestria. Na visão de alguns, como o filósofo Epiteto, a realidade é dividida entre o que podemos e o que não podemos controlar. Dessa maneira, olhar para a metade cheia é focar no controle da própria mente e fazê-la perceber que há água para se beber. O Espiritismo, por sua vez, nos mostra um otimismo maduro, sem visão fantasiosa e sem esconder a realidade. Diante de um mundo difícil, a doutrina dos Espíritos nos ensina, por exemplo, que o mal é transitório. Ensina que ser otimista não é fechar os olhos para o charco, para o lado ruim da vida, mas ter a sensibilidade de perceber que a água corre cantando por ele, isto é, que apesar de tudo, as dificuldades nos ensinam a crescer. Otimismo é estímulo para o trabalho, vigor para a luta, saúde para a doença das paisagens espirituais e luz para as densas trevas que se demoram em vitória momentânea. Alguns viciamos tanto em lamentar pelo copo meio vazio que nos esquecemos de que há água e que podemos bebê-la. Esquecemos de agradecer pelo líquido salvador que está à nossa disposição. Por isso, de nada adianta ficarmos vivendo de lamentos, destacando tristezas e desencantos, vendo apenas o que nos falta. Precisamos de enxergar o que temos, o que já conquistamos, sabendo que a existência é uma oportunidade única, não porque tenhamos só uma encarnação, mas porque essa oportunidade, do jeito que está organizada, da maneira que se configurou para nós, não se repetirá. Viver sempre esperando o que ainda não temos é armadilha letal que drena nossas forças e sempre resulta em frustração. O otimismo real fundamenta-se na fé inabalável nas leis divinas. Quem sabe que o Pai governa o universo não se desespera com o nevoeiro passageiro da tarde. O pessimismo é uma deserção do dever de ser feliz. Sorrir diante do obstáculo é um ato de coragem que atrai o socorro do alto. Leveza diante das dificuldades, calma perante os desafios. Já somos maduros o suficiente para sabermos entender os acontecimentos e extrair deles o melhor possível. Assim, da próxima vez que olharmos o copo com água e tivermos que fazer a escolha, pensemos bem e bebamos a água que a vida nos oferece, com gratidão e disposição para prosseguir.
1: Bom dia para você que está nos ouvindo. Estamos fazendo um programa Espírita, Momento de Luz e Amor, aqui pela Rádio Araranguá e pelo Facebook e pelo YouTube. Daí, Raquel, meio copo tá cheio ou tá vazio?
2: Então, aí eu lembro da história da Poliana, né? Tudo depende de como nós queremos enxergar as situações da vida. A outra mensagem que nós lemos do Emmanuel veio falar sobre os tempos difíceis. E que os tempos difíceis, eles são oportunidades para o nosso desenvolvimento e crescimento. E aí, enquanto eu estava passando a mensagem ali, nós escolhemos falar sobre paciência, mas poderíamos falar também sobre gratidão, porque tudo está relacionado, né, Paulinho? Quando lá no Evangelho, no capítulo 9, eu acho, Bem-aventurados os aflitos, existe aquela frase que diz que a dor é uma bênção que Deus enviou aos seus eleitos. Então, a gente precisa agradecer a isso, porque são oportunidades de melhoramento. E essa mensagem que nós ouvimos agora, ela vem trazer justamente essa reflexão, né? Olhamos para a vida para reclamar ou para agradecer? Olhamos para as questões que chegam no nosso momento como oportunidade de crescimento ou como punição de Deus? Como que a gente escolhe olhar para o copo da vida? Primeiro que ele nunca está vazio, né? Só que ele tem um pouco de água e um pouco de ar. E o que, que eu estou enxergando dele? Ele está sempre cheio. Cheio de vida, cheio de oportunidade. Então, de que forma nós estamos olhando para a nossa vida? Nós estamos sendo aqueles que agradecemos ou que só reclamamos?
1: Que é uma coisa que eu aprendi nessa mensagem, que a gente já escutou várias vezes, né? É o copo meio cheio, meio vazio.
2: É uma frase clichê que dizem, né?
1: Mas eu aprendi nessa mensagem que o copo tem água, né? Então vamos aproveitar e beber.
2: E mesmo que não tivesse água, ele teria ar. Ele não estaria vazio. Teria um copo. Então existe uma vida, né? Para nós aproveitarmos e desenvolver as nossas habilidades, as nossas virtudes. Porque, como aprendemos, somos criados simples e ignorantes. Que caminho que eu vou fazer no meu desenvolvimento na vida?
1: Oh, Raquel, mas como é que eu vou agradecer o momento que eu estou em sofrimento?
2: Acabei de falar, né? Do item da paciência lá no Evangelho. que diz que a dor é uma bênção que Deus envia aos seus eleitos. Então, Deus nos dá a oportunidade da vida. E aí, nós, como estudantes da doutrina espírita, sabemos que nós temos a possibilidade das reencarnações. Vou falar, então, dos princípios da doutrina espírita.
1: Vai.
2: São cinco princípios básicos, né, da doutrina espírita. A crença em Deus, um Deus bom, justo e misericordioso. A questão de que somos imortais enquanto espíritos, a imortalidade da alma. Então, nós temos também a pluralidade das existências, né? Que é a reencarnação. Então, se a alma é imortal, se o espírito não morre, nós podemos reencarnar diversas vezes com a bênção do nosso Pai Celestial, misericordioso e bondoso e justo. Aí a pluralidade dos mundos, que é há muitas moradas na casa de meu Pai, de acordo com a nossa grau evolutivo, de acordo com o que a gente vai aproveitando nas nossas reencarnações para se desenvolver, para aprender, para não só reclamar, mas agradecer. E a outra questão da comunicação entre os espíritos encarnados e desencarnados. Então, se nós olharmos só para dois princípios aqui, que é o crença em um Deus bom, justo e misericordioso, que é o Criador de tudo. Três, né? Vamos olhar três princípios. Imortalidade da alma e a reencarnação. Os outros dois a gente deixa para uma outra oportunidade. Se nós olharmos só para isso, Paulinho, então eu vou reclamar das dificuldades que eu estou passando aqui. As duas mensagens, a do Emmanuel também fala que os tempos difíceis são oportunidades de aprimoramento da nossa, de crescimento, de estar, de colocar o espírito em serviço. Que serviço é esse? Serviço de melhorar a si mesmo, né? De desenvolver o amor, de desenvolver essas habilidades, como eu falei ali. Somos criados simples e ignorantes com a possibilidade de cada um, de acordo com o seu esforço, com as suas atitudes diante das situações da vida, fazer diferente. Porque pode acontecer uma situação contigo e a mesma situação comigo. Cada um de nós vai reagir diferente, porque somos seres únicos, cada um num processo evolutivo de crescimento diferente, de amadurecimento diferente. Uma dor pode ser mais dolorida para ti do que para mim, né? Cada um de nós vai vivenciar essa experiência de forma única, porque somos seres únicos.
1: Raquel, pensando um tempo atrás aí, quando via gêmeos, e tu olha assim, nossa, como são diferentes, né? Aparentemente
2: iguais.
1: Aparentemente iguais, que se tu tirar um dali, tu não sabe quem é quem, né? Mas na personalidade são diferentes, né? Mas por que isso, né?
2: Porque são espíritos diferentes.
1: Exatamente.
2: Né?
1: Aí fui ver, são espíritos diferentes.
2: São,
1: né,
2: espíritos diferentes. Então, como espírito, como eu falei antes, cada um de nós tem um processo evolutivo. Cada um está numa graduação, né? A gente pode estar fazendo a mesma série, mas tu tem as tuas, sim, capacidades cognitivas, as tuas capacidades intelectuais diferentes das minhas. Então, cada um vai reagir em cada situação, a mesma situação, de formas diferentes. A tua vivência é uma, a minha é outra, né? A tua família te deu uma base diferente da que a minha família me deu. Então, e aí entra um outro ponto que a gente pode trabalhar também, conversar, né, Paulinho? Que é a questão do respeito. Respeitar o outro
1: como
2: na sua individualidade. Como é que nós somos? Nós julgamos,
1: somos
2: nós
1: egoístas.
2: Criamos expectativas, nós queremos que o outro seja como a gente imagina que tem que ser. E não é assim, né? Então, a gente é colocado à prova, e aí a gente pode colocar, quando eu falei ali da há muitas moradas na casa do meu pai, sobre o grau evolutivo da Terra, um plano de provas e expiações, onde Santo Agostinho nos diz que haverá pranto e ranger de dentes. Então, as dificuldades, elas fazem parte do nosso dia a dia aqui na Terra. E como que eu estou lidando com elas? Como uma bênção ou como uma punição? Ou como um ponto onde eu vou só olhar o copo vazio? Poxa, mas as coisas ruins só acontecem na minha vida. Quanta coisa boa eu tenho na minha vida. Esses dias a gente estava conversando sobre a questão na família, né? Vamos olhar para a família, porque é a nossa primeira célula da sociedade. Às vezes o pai, E é assim, por questão de afinidade espiritual também, né? Às vezes os pais tratam um filho diferente do outro filho. O que acontece, né? Ah, são todos iguais. Não, sempre, tem não. Aquele que a gente tem mais afinidade, tem aquele que pensa como a gente, tem aquele que num ponto dá certo, tem mais empatia, no outro não. Até porque a família é uma célula onde a gente... É um momento, é um lugar onde estamos todos reunidos para essa questão evolutiva, né? Para se melhorar como espírito. E aí a gente começa a reclamar, poxa, mas o pai e a mãe faz só por fulano, ou para cicrano, e ele trata um do jeito, ou do outro. Só pelo simples fato de ter nos dado a vida, já é uma bênção, não é? Não é uma bênção, Paulinho? Não deveria olhar para o copo cheio e não pelo copo vazio?
1: Meio cheio, né?
2: Né? E aí, se nós pensarmos na questão da pluralidade das existências, tá, e por que será que nessa encarnação eu estou sendo tratado assim? Não me interessa o que eu fui lá atrás, mas eu tenho que lembrar que a minha existência é muito mais do que esse container, foi o que a Gabi falou, né? Na semana passada. Cada encarnação é um container diferente. Com uma composição de familiar diferente, com uma composição de sociedade em que a gente convive diferente. Normalmente, a gente vai estar perto daqueles que precisam estar perto da gente para o processo evolutivo. Mas eu não sei o que eu fiz para a minha família em outra encarnação, ainda bem. Né? Porque eu posso ter sido alguém muito má. Então, e não interessa. Ah, eu devo ter sido muito ruim na outra encarnação. A outra encarnação já passou. O que tu quer ser hoje? O que, que tu vai assumir ser hoje?
1: Outro dia, conversando com um amigo meu, já está com 80 anos. Tem 3 filhos. E um filho, ele não conversa já faz algum tempo. Isso é por quê? É porque ele diz que para o outro filho eu dava tudo. E para ele, não. Como nós conversamos ali, né, agora... Que na família, os pais sempre têm o queridinho, né?
2: Tem, né?
1: Tu era queridinha, Raquel?
2: Acho que até nasci as minhas 2 irmãs mais novas, que eu era caçula.
1: Quando era sozinha, tu era queridinha, né?
2: Quando era bebezinha da casa. Não, brincadeira.
1: Depois...
2: Do jeito de cada um, eles dão,
1: então,
2: né?
1: Então, assim, ó... Mas aí pensando... Claro que tem muita coisa envolvida aí nessa família aí, né? De o filho não falar mais com o pai porque ele dava tudo para o outro e para ele não, né? Aí tem aquela parte do egoísmo do filho ali, né? De, só dá para o outro meu irmão e eu não ganho. É um egoísmo, não é?
2: Sabe, Paulinho, o Rossandro Kligen, ele é um psicólogo, palestrante tanto na área da psicologia quanto na área espírita, né? Ele é um irmão de ideal espírita nosso. E tem um Instagram dele, nas redes sociais dele, quem quiser pesquisar, talvez. Ele fala que aquele filho que os pais escolheram fazer tudo por ele foi o pai que eles escolheram destruir e impossibilitar o crescimento. Por quê? Porque...
1: Como é que é?
2: É.
1: Repita.
2: Não é destruir, mas atrapalhar o processo evolutivo. Vamos colocar assim, não faz tempo que eu assisti.
1: Tá.
2: Aquele filho que os pais fazem tudo por ele...
1: Ah, tá, agora.
2: Eles acabam impedindo o crescimento do filho.
1: Uhum.
2: Porque eles fazem tudo. Eles não deixam o filho crescer sozinho.
1: Ô, Raquel, é o que está acontecendo com essa geração nova, que os pais dão tudo, né?
2: Não tem limites, né?
1: Não
2: tem a dificuldade, não tem a frustração.
1: Isso.
2: E aí acaba que... Foi o Juliano que trouxe pra gente, né? É na frustração que a gente cresce. E se a gente não escuta não, se não frustra... a vida é frustração. A vida tem as questões delicadas pra gente superar. Não é? Mas daí... Aí o que acontece? Vou estar sempre olhando pro copo meio vazio. Essa geração, enfim. Alguns, né? Porque daí depende da questão evolutiva de cada ser que encarna, né, Paulo?
1: Ontem, assistindo um filme, novamente, que eu já assisti algumas vezes, Guerra dos Mundos, do Spielberg, com Tom Cruise. Tom Cruise era casado, separou, aí tinha um filho, um adolescente, e uma menina mais nova. E o filho adolescente é bem aquele filho adolescente, tá? Que, só que na época que o filme foi feito, em 2005, e na época só queria som, colégio, não estudava, é bem assim, bem rebelde, né? Só que no passar do filme, eles tiveram que fugir dos alienígenas, essas coisas assim, o filho demonstrou-se com atitudes que ele nem imaginava que o filho tinha. Tem de ajudar as pessoas. E então, assim, a gente fala muito da nova, da geração Z, né? Que o que será, como será o futuro dessa geração, né? E Deus não bota uma geração que não vá servir. Então, assim, acredito eu que eles vão comandar o mundo da melhor forma possível.
2: E a gente também já colocou aqui, né, o que será que pensavam na nossa geração quando a gente...
1: Então, nossos pais, né? O que vai ser da geração com esses nossos filhos?
2: Que não se preocupam com isso, com aquilo outro. Então, na hora certa, e tudo tem o tempo certo. Talvez esse rapaz que tu colocou do filme, ele não tinha tido a oportunidade de mostrar quais eram as virtudes que ele tinha. Então, na hora certa, as coisas, no tempo certo de Deus, as coisas vão acontecer.
1: Vão aparecer, né, para ele.
2: Então, e até antes tu tinha me mandado uma outra mensagem ali que falava também que... Até vou pegar aqui para a gente olhar, que fala sobre a questão da vida, mas a gente pode falar no outro bloco também, né? Vamos deixar para falar sobre ela depois, que fala sobre a vida,
1: tá,
2: né?
1: Tá, mas deixa eu te fazer uma pergunta aqui. Já que tu falou da reencarnação ali, né? Reencarnação e ressurreição é a mesma coisa?
2: Não, a reencarnação, por isso que existe aquela... Algumas pessoas dizem, mas o espiritismo não é cristão, porque fala da reencarnação, não é cristão. Não, nós somos cristãos, os espíritas são cristãos. Nós seguimos o evangelho do Cristo, né? Eu estou falando aqui, bem-aventurados os aflitos, isso faz parte das bem-aventuranças. É o capítulo que fala da questão da bem-aventurança. Reencarnação. A ciência nos mostra que não tem possibilidade da ressurreição. A ressurreição é o ressurgir do mesmo corpo.
1: No mesmo corpo material.
2: Corpo de carne, material, né? Material. E a reencarnação nos traz, como eu falei, a pluralidade das existências. Uma vez que o corpo físico chega no fim dele, a máquina termina a sua atividade aqui na Terra, o corpo físico...
1: Que está naquela mensagem que eu te mandei ali, né?
2: Que aí
1: só se morre uma vez.
2: Que aí a gente vai falar sobre ela depois. E aí o espírito vai para a espiritualidade, se recompõe, estuda, vê o que precisa melhorar, prepara uma próxima encarnação e volta para a Terra num outro corpo.
1: Tá, mas então, o espírito não morre?
2: Não, eu falei para ti da imortalidade da alma, Paulinho. Que é um dos princípios da doutrina espírita. Enquanto alma, enquanto espírito, nós somos imortais. Uma vez que Deus nos criou, nós não morremos mais. Nós só vamos tendo oportunidade de melhoramento.
1: De evolução.
2: Então, a diferença, né? Reencarnação e ressurreição. E a física, a própria ciência não permite isso, né? Ainda não. Só se tu ficar ali no robô, sei lá. Ainda não tem a mumificação da... Não tem ainda isso, né? Da pessoa viva ficar, virar... Não tem. O corpo vai envelhecendo, o corpo vai perecer e vai morrer. Daí não tem como tu... Como é que tu vai ressurgir, sei lá, quanto tempo depois?
1: No mesmo corpo.
2: Não faz sentido.
1: Tá, mas vamos supor, como tem, né? De as pessoas congelarem as pessoas que morreram, certo? Para, de repente, no futuro, ter uma tecnologia que ressuscita o corpo.
2: Ah,
1: certo?
2: Daí é se Deus permitir.
1: Sim. Mas aí...
2: É Deus que tem que permitir, né?
1: Mas aí o espírito não vai estar ali, né? Porque ele já faleceu, já.
2: E aí a gente até pode falar de um ponto interessante, que nada acontece no mundo sem a permissão de Deus, né? Os avanços tecnológicos, nada acontece sem a permissão de Deus. Então, as pessoas estão se congelando para, sei lá, se um dia ressurgir. Não sei, a gente não sabe o que Deus programa para a gente. Aí é com ele, né?
1: Eu falei ali que a pessoa morreu, aí eles congelam, né? Morrer e desencarnar é a mesma coisa?
2: Sim. Desencarnar é deixar a carne. Morrer é morrer o corpo físico.
1: Porque às vezes as pessoas se confundem. Reencarnar, encarnar.
2: O que é reencarnação, né? É voltar, é o espírito voltar para a carne. Reencarnar. Então, volta para um corpo de carne.
1: Então, nós estamos lá.
2: No novo momento, como eu falei, um novo container. Uma nova formação familiar, uma nova sociedade, uma nova oportunidade de vida, uma nova oportunidade de ter um copo cheio ou vazio.
1: Então, nós estamos lá no plano espiritual, agora nós vamos reencarnar na Terra. Aí a gente vem para a Terra, num novo corpo, com o mesmo espírito, e reencarna aqui, é isso?
2: Sim, acho que foi, não foi com a Gabi semana passada, em algum programa foi falado sobre as crianças, né, que vêm às vezes, foi numa palestra da Graça que eu fui semana passada, que as crianças às vezes vêm com o dom da música, ou já... Nasce falando duas línguas, né? Já começa ali daqui a pouco, pequenininho, falar duas línguas. Porque nós temos as memórias, enquanto até os 7 anos, bem recentes de outras encarnações. Então, isso é... Todo o conhecimento que eu adquiri nessa encarnação, eu vou carregar na minha malinha para a próxima. Então, eu vou ter mais facilidade, talvez, em matemática, que hoje eu não tenho. Vou ter mais habilidade de oratória, enfim. Fica no nosso...
1: Consciência.
2: Fica na nossa consciência, fica guardadinho no nosso inconsciente.
1: E a consciência, né? É tipo de um HD que está no espírito.
2: Que fica no espírito.
1: Então ela não se apaga.
2: Todo conhecimento que a gente adquire numa encarnação, a gente pode aproveitar em uma outra.
1: Então, às vezes a gente está fazendo alguma coisa que pensa assim, mas eu já fiz isso aqui.
2: Tem mais facilidade com algumas coisas, porque já deve ter desenvolvido essa habilidade em uma outra encarnação.
1: E essas crianças que estão vindo, né, nós notamos que elas estão vindo com um grau de inteligência superior à nossa que quando nós nascemos lá, né? Isso já faz parte de espíritos mais evoluídos que estão reencarnando?
2: A gente não sabe, né, Paulinho?
1: Porque mas pode
2: assim
1: ser,
2: como,
1: né?
2: Pode, assim como tem aqueles porque que eu... já têm uma evolução... de inteligência emocional maior que outros. É como eu falei lá no começo, como a gente falou, cada um de nós, nós somos seres individuais e cada um tem o seu percurso aí da vida, das várias vidas, enfim, cada um vai desenvolvendo. Então pode ser que sim, pode ser que não, não sei. Somos
1: então,
2: seres
1: quando,
2: únicos e individuais.
1: Quando vier um aprendizado para nós, mas eu não vou usar, isso aí nunca. Aproveite aquele momento para aprender aquilo ali, que se tu não usar nessa vida, tu vai usar numa
2: em
1: próxima.
2: Alguma, tu pode ser útil. Aí, às vezes, nós julgamos as pessoas que lá com 70, 80 anos resolvem entrar na faculdade, né? Deixa, porque aprender é bom. Conhecimento que a gente vai adquirindo nunca vai ser tirado da gente, né? É teu.
1: É meu.
2: É teu.
1: 6:30, vamos para o nosso intervalo comercial e voltamos daqui a pouquinho.
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1: Bom dia para você que está nos ouvindo. Estamos fazendo um programa Espírita Momento de Luz e Amor aqui pela Rádio Araranguá e ao vivo pelo Face e pelo YouTube. 6 horas e 36 minutos deste dia 12 de setembro de 2026. Às vezes eu me perco aqui quando falo, porque a Raquel fica me olhando, eu sou muito tímido. Aí eu me desconcerto.
0: Tá bom. Então vamos lá, né?
1: Nosso tema de hoje, calma, Raquel. Paciência, resignação e atitudes perante a vida. E o recado nós temos?
0: Temos recadinhos aqui no Facebook. Vonei Garcia, bom dia. Neuza Nunes, bom dia a todos. Geni Mota, bom dia a todos. Beijo, Raquel. Beijo, Geni. Esther Tornier, bom dia. Sandra da Silva, bom dia, Paulinha e Raquel. Maristela Destro, bom dia.
1: É isso aí. E no YouTube nós temos o... Deixa eu ver aqui.
0: Opa. Ah, tem mais aqui o Gilberto Roque. Bom dia a todos com paz e luz.
1: E no YouTube nós temos o Marcelo Soares. Bom dia, adoro o tema. Abraço para o Paulinho e um beijo para o meu amor, Raquel.
0: Beijo, beijo. Não, não é paixão, é amor. É diferente, bom. Né?
1: É diferente. Maicon Júnior, bom dia a todos. Um grandioso sábado de aprendizado. Lurdete Máximo, bom dia. Marcos Moreira. Poxa, até aqui tem propaganda eleitoral, enfim.
0: Pode falar ali, enfim.
1: É uma rádio, né? Somos obrigados, porque senão é complicado.
0: É lei, né? É. E daí a gente já aproveita para informar que das 7...
1: Não, das 6h50...
0: 6h50
1: e 7h35 nós temos esse intervalo para o horário
0: comercial.
1: Lei eleitoral.
0: E aí depois o pessoal volta aqui com a gente, né? Não desliguem os seus radinhos, nem desconectem do nosso YouTube e Facebook, porque a gente retorna depois. E como falou o seu Eugídio no dia que ele esteve com a gente, ele comentou, né? Eu aproveitei e ouvi com muita atenção, porque a gente precisa voltar de forma consciente. E também precisamos ter paciência, porque cada governante que Deus permite que a gente eleja, é o meio que dizem, né? Cada povo tem o governante que merece, então... Uhum. A gente tem que prestar atenção também nesse horário eleitoral, aí, horário político, para também avaliar os candidatos, né, Paulinho?
1: Sim.
0: Porque depois a gente tem que ter paciência para entender e suportar o que vier.
1: 4 anos.
0: E aí, quando a gente fala de paciência, Paulinho, ser paciente não é só ser calmo, é não reclamar. Se tu olhar no dicionário, ser paciente é a pessoa que age com atitude calma, né, com tranquilidade diante das situações e não reclama diante da vida. Então, para o espiritismo, ser paciente não é ser passivo, não é só aguentar as coisas sem... Não é só a coragem, né, de suportar as coisas com fé e revolta. Porque a gente comentou antes ali que todas as provas, todas as dificuldades são oportunidades de melhoramento da nossa evolução. Tempos difíceis são oportunidades de a gente se repensar a nossa vida, copo cheio ou vazio, o que eu estou enxergando, né? E ela é um momento, a paciência é aprender a encontrar atitudes, né? A gente não é passivo. Qual é a diferença entre uma pessoa que é impaciente e uma paciente? O impaciente vai dizer, por que comigo? Por que que as coisas acontecem comigo? E o paciente resignado, resiliente, vai dizer o quê? O que que eu tenho que aprender com isso? Né? Por que que eu estou passando por isso? Para quê? Não por quê. Para que que eu estou passando por isso?
1: Por que que as coisas não boas só acontecem comigo? Né? Por que acontecem as coisas boas e ele não veja, né? Nós não vemos, né?
0: O copo vazio, não está enxergando a água que tem lá dentro. Não está enxergando que tem água, como tu falou. Então, a diferença entre o paciente e o impaciente é que o impaciente se revolta e o outro se resigna e vai buscar outros caminhos para superar as adversidades da vida. Porque, como eu falei, estamos em um plano de provas e expiações. Santo Agostinho nos colocou, haverá prantos e ranger de dentes. Que nós saibamos ser esses bem-aventurados aflitos ali. Né? Ter paciência para passar pelas adversidades da vida. Sem reclamar, mas ser resignado. Ser ativo. Como que eu vou lidar diante das situações? Emmanuel nos coloca que a paciência não consiste em sofrer, mas em sofrer sem desânimo, né? Em passar pelos momentos delicados da vida sem desanimar, crendo naquele Deus bom, justo e misericordioso.
1: Fé.
0: Né? Ter fé. Suportar com fé e sem revolta. Isso é ser paciente para a doutrina espírita. E nesse mesmo capítulo aí, Paulinho, que fala sobre bem-aventurados os aflitos, que no Evangelho segundo o Espiritismo, eu acredito que é o capítulo 9, tem um outro item que fala lá sobre bem e mal sofrer. Se a gente está num plano em que vão ter os momentos, né, de provações, em que a gente tem que superar nós mesmos, ainda tem um outro item assim que a gente precisa bem e mal sofrer. Como é que eu vou sofrer bem?
1: Uhum.
0: Como assim, Raquel?
1: Como é que eu vou estar bem sofrendo?
0: Se eu estou passando por um momento de provação, isso, de dificuldade, como é que eu vou sofrer bem? E a gente falou antes lá, gratidão, né? Agradecer pelas oportunidades de crescimento que a vida traz. Porque se eu reclamar, eu não vou ser um aventurado, um aflito, aventurado, bem-aventurado. É. Eu vou perder a oportunidade de crescer e evoluir. E normalmente, quando as dificuldades chegam, às vezes, o que se pergunta, né? A pessoa para e pensa, eu devo ter sido muito ruim na outra encarnação para estar passando por isso.
1: Jogado pedra no
0: devo
1: Cristo,
0: ter jogado, né? Pedra na cruz, né?
1: Na cruz, né?
0: Aquela fala popular, todo mundo diz, não, deve ter jogado pedra na cruz. E um outro detalhe, né, Paulinho? Quanto menos a gente aprende sobre determinada situação, mais ela vai aparecer na nossa vida. Até que a gente evolua, até que a gente aprenda. Então, o que é bem sofrer? É olhar para aquelas dificuldades que a gente tem, para aquela provação que a gente está passando, e encontrar essa paciência resignada aqui, ser realmente paciente. Tá, vamos lá. O que eu tenho que aprender aqui? O que eu ainda não enxerguei sobre esse aspecto na minha vida?
1: Resignação.
0: Resignação. É que resignação é eu aceitar e trabalhar para aquilo. Resiliência é eu encontrar uma outra. É eu sair transformado daquela situação, né? Eu vou passar pelo processo de resiliência, né? É isso.
1: É isso. Acho.
0: O que é resignação? É ser conformado com tudo? E aí coloca aqui, né? Que resignação é remédio, revolta é veneno. Resignação para o Espiritismo não é se conformar, é aceitar sem murmurar a vontade de Deus. Eu vou me resignar diante da minha pequenez, né? Diante de Deus, e vou superar essa prova, porque toda prova ela tem uma causa justa. A gente fala da lei de causa e efeito. Tudo que a gente planta, a gente vai colher. Então, tudo aquilo que nós estamos passando é uma situação justa. E aí tem as duas resignações que a gente pode colocar, né? O que é a falsa resignação? Deixa assim mesmo, não tem jeito. Isso é preguiça. Isso é não olhar para as questões como elas precisam ser olhadas. Isso é se acomodar. Isso não é ser resignado. Isso é se acomodar diante da situação. E a gente falou ali que a paciência não é ser passivo. Não. A paciência é uma atitude ativa. E a gente já conversou aqui, né? Haroldo Dutra nos fala que a paciência, ela acontece depois que a gente já fez tudo que a gente tinha que fazer para passar por aquela situação. Daí eu fiz tudo. Daí eu aguardo. Para ver como que as coisas. Mas eu tenho que. É ativo. É uma virtude ativa a paciência. E quando a gente diz, deixa assim mesmo que não tem jeito, isso não é resignação, é preguiça. O que é a verdadeira resignação? Eu aceito a dor, a prova que vem para mim, e faço o meu melhor confiando em Deus, que Deus sempre nos ampara, para poder passar por aquilo ali. Me fortalecer para lidar com aquela situação que eu preciso. Isso é o bem sofrer. Que o Evangelho, segundo o Espiritismo...
1: Aí entra a compreensão, né, Raquel? Por quê? Para que que isso está acontecendo comigo?
0: O que eu tenho que aprender? Daí, lá nesse item, paciência, no Evangelho, coloca assim, que a pessoa difícil que às vezes vem para a nossa vida, É para nos ensinar. É uma bênção que Deus coloca ali. Então, ao invés de a gente reclamar, e muitas vezes nós somos a pessoa difícil na vida de alguém, né? Nós também somos pessoas.
1: É, não somos os santinhos.
0: Nós ficamos olhando para o outro, tá aí, o quanto eu estou ajudando ali. Será que eu não estou atrapalhando também? Atrapalhando não, porque tudo, se a gente souber aproveitar, tudo dá para ser aproveitado para melhorar, né? Então, toda dificuldade, toda situação, as pessoas que Deus coloca no nosso lado são necessárias para o nosso crescimento. E como é que nós estamos olhando para tudo isso que vem na nossa vida? Como bênção ou como reclamação? Como é que eu estou lidando com isso, né, Paulinho?
1: Falar.
0: A causa atual, fiz algo errado, né? A questão, a gente está falando da lei de causa e efeito. A gente pode perguntar por que Deus permite que umas pessoas sofram tanto e outras não, se Deus é justo, né? Ele é um Deus bom e justo. E aí lá na pergunta do Livro dos Espíritos fala que Deus é soberanamente justo e bom. E o sofrimento, ele tem origens. E eu comentei ali antes, né? Ah, eu devo ter jogado pedra na cruz para estar sofrendo tanto. Não sei o que a gente fez em outra encarnação. E não precisa a gente saber. Então, a gente tem só que ser resignado, resiliente e olhar para tudo isso e o que eu vou fazer para superar. Não é ficar esperando que vai
1: melhorar,
0: passar, né? Ah, na próxima encarnação eu olho para isso. Não,
1: tem.
0: É essa aqui, é agora que eu tenho que olhar. E as causas das aflições, né? Aquilo que nos atrapalha. Tem coisas que a gente tá fazendo nessa encarnação mesmo, né? Às vezes a gente faz o mal pro outro,

0: tô fazendo só o mal para os outros. Também não é uma coisa que eu estou fazendo nessa encarnação. Aí tem a causa das aflições de vidas passadas, que daí é o que a gente fala da questão do resgate, né? Lei de ação e reação. O que eu plantei, se eu fiz mal em outra encarnação, se eu, sei lá, o que que eu posso ter feito de ruim? A gente não quer nem lembrar, né? Ainda bem que Deus bota o véuzinho de esquecimento para a gente não lembrar. Então eu vou colher o fruto daquilo que eu fiz. E as provas que a gente escolhe passar também, né, Paulinho?
1: Sim.
0: Às vezes a gente escolhe passar por algumas coisas. Como assim eu escolho? Antes de a gente reencarnar, antes de voltar para o corpo físico, a gente faz todo um planejamento reencarnatório lá no plano espiritual, né?
1: Sim, e nós também fizemos, escolhemos o horário eleitoral
0: Ai,
1: que
0: já
1: nós
0: vai chegar.
1: precisamos
0: Mas deixa eu
1: ir
0: só falar, então, quando eu
1: rapidinho.
0: escolhi a prova, foi para eu evoluir, foi para eu melhorar. Então, nem tudo tem a ver com só vida passada. Às vezes eu mesmo causei o meu desconforto nessa
1: Isso.
0: vida.
1: 6 horas e 50 minutos, vamos para o nosso intervalo comercial e político. Voltamos às 7h35.
0: Fica aí.
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9: Bom dia para você que está nos ouvindo e vendo. Estamos fazendo um programa Espírita Momento de Luz e Amor aqui pela Rádio Araranguá e ao vivo pelo Facebook e pelo YouTube. 7:32 desse dia 12 de setembro de 2026. Nosso tema de hoje. Vamos lá.
10: Paciência, resignação e atitudes perante a vida.
9: É isso aí, Raquel Bittencourt. Miguel Reus e eu, Paulo Mendes, estamos fazendo esse programa.
10: E aqui no Facebook nós temos o Bom Dia do Mário Ferreira, o Bom Dia do João Candinho, Bom Dia Meus Irmãos com Jesus Cristo e Deus no Coração, sempre ligado no programa Luz e Amor. E nós agradecemos a participação de vocês.
9: E aqui no YouTube nós temos a Maria Nair Silva. Bom dia, amados. Quantas verdades em suas falas remexeu com a minha vida. Verdades absolutas, copo cheio de experiências. Abraço, criaturas do bem. E o Luiz Leme, bom dia e um grande abraço para todos. Somos muito gratos.
10: E aí, Paulinho, nós estamos falando em paciência, em resignação. Talvez o pessoal lá do YouTube perceba que, embora tenha mudado o tema e o convidado, o nome, né, que hoje a gente está sem convidado, somos eu e o Paulo aqui fazendo, está a fotinho do Maurício Colli.
9: Isso.
10: Que ele teve um contratempo e não pôde estar presente. E aí nós estamos aqui dando sequência e não olhando para o copo vazio, mas olhando para o copo cheio, que é a oportunidade de estarmos aqui hoje mais uma vez fazendo um programa. E eu estava ali pensando, né, Paulinho, ainda bem que a gente está aqui todo sábado aprendendo, escutando os colegas falarem, estudamos também sobre a doutrina espírita, para poder, num momento assim de intempérie, de contratempo, estar aqui e cumprindo com o nosso papel, né, que com o nosso compromisso de levar adiante os ensinamentos da doutrina espírita.
9: Nós podíamos estar reclamando, né, Raquel?
10: Podia estar sendo impaciente, reclamando, mas não, vamos lá, vamos ser pacientes, vamos encontrar alternativas, olhar para tudo e resolver da forma que precisa.
9: Mas olha só como é bom, que nós tivemos que fazer várias mudanças aqui e deu tudo certo, né?
10: Diga-se de passagem que foi das 5:30 às 6.
9: E é sinal que nós temos capacidade para fazer, né?
10: Estava refletindo sobre isso também agora durante o intervalo horário político, porque falamos antes sobre a questão de todo conhecimento que a gente adquire permanece com a gente.
9: Sim.
10: Né? Então, ontem à noite, olha, parece que a gente sabia que talvez o convidado tivesse algum contratempo, porque eu estava conversando em casa com o Marcelo. E daí eu disse, eu não sei se ele não mandou, né, tá aqui com... A gente ainda não sabe o tema que a gente vai conversar amanhã. E daí eu disse, talvez, pode ser que ele não venha. Eu fiquei pensando, porque pode acontecer. Daí ele falou, e tu vai falar sobre o quê? Daí o Paulinho hoje de manhã, vamos falar sobre paciência? E estamos aqui falando sobre a paciência e a resignação. E foi a sugestão do Marcelo ontem à noite. Entendi. Porque são as palestras que eu tenho feito ultimamente, né? Mas eu achei interessante, porque quando eu fiz aqui a pesquisa, e aí a gente usa os recursos que Deus também nos proporciona, que é a tecnologia, né? Uhum. Para me auxiliar no roteiro do que ser falado e como eu aprendi coisa aqui, né? Como tem algumas perguntas e falas que talvez a gente não faz e que são importantes para aprendermos. A pergunta é tão simples, né? Por que que Deus permite que a gente sofra tanto? Que é uma pergunta que normalmente as pessoas se fazem, nós nos fazemos. Eu não faço mais, porque eu sei que eu tenho que saber, né? Que tudo não é sofrimento, tudo é oportunidade. Então, lembrar dessa bondade de Deus, Deus bom e justo, que nem todas as causas de aflições têm a ver com encarnações passadas, que foi onde a gente parou antes, né, Paulinho? Deus é soberanamente justo e bom, isso está lá na resposta da pergunta 859 do Livro dos Espíritos.
9: Só um minutinho, Raquel. Sibeli Palma escreveu: vocês dois têm conteúdo para ficarem mais de uma semana no ar. Parabéns.
10: Ô, Sibeli, também se a gente não tivesse, né? Daí a gente está fazendo o que aqui?
9: Puxa.
10: Então a gente vai conseguindo aqui dar conta. Falamos sobre a causa atual e a causa de vidas passadas, sobre a questão das provas, falamos sobre a importância de diferença de paciente e impaciente, né? Que o paciente, ele é resignado, ele vai lá, ele, isso é uma oportunidade, o que eu preciso aprender com isso? Que o impaciente, ele reclama, e o reclamar é um, a gente deixa de ter oportunidade de aprender, de evoluir, né, Paulinho? Tô dando assim só uma repassada pra gente lembrar que Deus não castiga, nada é castigo, tudo são oportunidades, tudo é aprendizado. Deus é pai, então ele não nos pune, ele manda tudo pra gente como uma forma de educar. E falamos um pouquinho sobre a família, sobre as pessoas difíceis que passam na nossa vida também, que não são pessoas difíceis, e às vezes nós somos as pessoas difíceis da vida dos outros. Todos nós somos oportunidade de crescimento na vida do outro. E o Espiritismo, ele nos ensina que nada acontece por acaso, Paulinho. Tudo ao nosso redor é necessário para o aprendizado. As pessoas que hoje aparecem na nossa vida, que às vezes nos magoam, ou a gente se magoa com... A gente se magoa, né? O outro vai agir do jeito que ele consegue. A gente que vai escolher se magoar ou não. Provavelmente alguém que em algum outro momento nós também machucamos, nós também podemos ter magoado. E ele vem para a gente aprender a exercitar o perdão, aprender a ter paciência, aprender a ser resignado, né? Tudo que acontece na nossa vida não é por acaso. As pessoas, tudo são instrumentos de prova que vêm para nos ensinar também a ser tolerante, compreensivo, paciente. Enfim, tudo são oportunidades. Então, não vamos reclamar da pessoa difícil que está na nossa vida.
9: Porque,
10: né?
9: Sabe, né, Raquel? Quanto mais tu reclama, mais coisas para te reclamar vai é atração, né?
10: Vai acontecer, porque daí tu vai vibrar no padrão vibracional, vai estar ali no padrão de reclamação e vai vir só coisa negativa, né? E daí, quando tem essas pessoas na nossa vida, como diz lá no item da paciência no Evangelho, as pessoas difíceis que Deus colocou no nosso caminho são necessárias para a nossa evolução. Um pouco falamos aqui, né? Exercitar o perdão, a tolerância, a paciência, a compreensão, a humildade.
9: Tá,
10: olhar
9: mas a Raquel,
10: nós mesmos para ver se a gente não tem que mudar mesmo.
9: Se tu é uma charopenta na minha vida, eu me afasto ou eu procuro te nos ensinar a não ser tão?
10: Bom, Paulinho, assim, né? A gente. Como é que a gente ensina os outros? Através do nosso exemplo. O outro vai aprender e vai mudar se ele quiser. Não é porque eu estou falando, ai, deixa de ser chata. Não. Não é porque tu está dizendo, Raquel, tu é uma charopenta, como tu falou, né? Não é, tu vai falar isso e se eu não tiver humildade para olhar para mim, eu vou dizer, ai, Paulinho, vai.
9: Tu vai ficar de mal comigo, né?
10: Vai para lá.
9: Vai cuidar da tua vida.
10: Eu cuido da minha. Qual é uma atitude que a gente pode ter para com as pessoas, né? Ao invés de brigar, reclamar, orar por essa pessoa. pedir perdão, não preciso chegar para lá, me perdoa. Mas lá no meu coração, em silêncio, nas minhas orações, pedir perdão, perdoar a pessoa. Porque eu não sei o que eu fiz para ela em outra encarnação, para ela estar aqui hoje, né? Então, se nós olharmos para só esse quadradinho da vida, fica limitado, né, nesse quadradinho aqui. Mas se eu pensar que a vida é muito mais do que essa existência, eu vou pensar, não sei o que eu fiz para essa pessoa em outra encarnação. Então, eu vou entender que ela é um instrumento de Deus para que eu aprenda alguma coisa. Aí a gente ora por ela, ao invés de criticar, incluir nas orações, perdoar, pedir perdão. Porque, como a gente falou antes, somos seres individuais. Cada um está num processo evolutivo diferente, cada um está num degrau evolutivo diferente. E não tem como tu pedir para uma criança de 2 anos para fazer uma atividade que seria de uma pessoa, de um adulto, não tem. Então, a gente precisa, falamos do respeito anteriormente, né? Respeitar as pessoas como elas são. Não julgar, não querer que elas sejam como nós gostaríamos. Mas respeitar. E se puder contribuir através do nosso exemplo, agindo diferente, agindo através do perdão, com a tolerância, com a compreensão. O que foi, Paulinho?
9: Tu tá rindo. Sibeli aí.
10: Ela botou aqui, né? Era só o que faltava mesmo, vocês não terem nada a colaborar. Tá tolo? Pois é, Sibeli. E que bom que os irmãos estão aqui também para com a vibração deles, né? Ajudar a gente lá mesmo do outro lado do rádio. Sibeli, temos sim a colaborar. A gente colocou a questão aqui, né, do contratempo do Maurício, só para explicar, porque no YouTube tem uma imagem.
9: Isso.
10: E aí o Maurício não está aqui, então ele teve um contratempo e não pôde estar presente, e a gente está aqui com aquilo que a gente pode contribuir.
9: Isso.
10: Contribuindo, né? Não nos desmerecendo, né, Sibeli?
9: Somos capazes.
10: Faz a gente perceber que damos conta. E aí, uma outra pergunta, Paulinho, faz ali a pergunta 5 para a gente falar sobre isso aqui, que é muito importante.
9: Então, vamos lá. Pergunta 5. Por que tenho que esperar tanto tempo para minhas coisas darem certo?
10: A gente é tão impaciente, né? Porque a gente quer que tudo aconteça
9: na hora,
10: no nosso tempo. E aí, uma outra fala, né? Eu comecei a desenvolver para mim que já deu certo. Mesmo que não aconteça do jeito que eu gostaria, já deu certo. Né? Porque está acontecendo dentro daquilo que é previsto. O tempo de Deus não é o nosso tempo. Quando a gente fica assim ansioso para que as coisas se resolvam muito rápido, isso é orgulho. Achar que a gente manda no calendário de Deus. Achar que a gente manda no processo da vida. A gente não tem controle de nada.
9: Caraca, mas se Deus faz tudo isso aí, então para que a gente precisa fazer alguma coisa?
10: Não. Eu falei que a paciência, ela é algo ativo. Nós, como espíritas, somos pacientes. Mas eu saio para trabalhar, eu saio para estudar, eu saio para orar, eu saio para fazer caridade. Eu não fico parado esperando que as coisas resolvam.
9: Então tem que se mexer.
10: Tem que se mexer. Tudo que o Jesus nos ensinou foi: bate que a porta vai abrir. Ajuda-te que o céu te ajudará. Busca que tu vai encontrar. Então, assim, Jesus não disse pra gente ficar parado em nenhum momento. Ele sempre falou pra gente estar no movimento. Ser paciente não é ficar parado, eu falei antes, né? A paciência é uma virtude ativa. Quando eu digo assim que... por que demora tanto, então vou ficar esperando o tempo de Deus? Não, peraí. Não é assim.
9: Ainda não chegou o meu tempo.
10: Água parada apodrece. Então, a gente tem que se movimentar. O espírito Hammamet nos diz que Deus não retarda. Que o que Deus retarda não nega. Ele apenas prepara o terreno para que a bênção seja completa. Muitas vezes aquilo que a gente pensa que é demora, que é atraso, é proteção de Deus. Porque se as coisas se resolvem com rapidez, pode ser que o terreno, que nós não estejamos prontos para receber aquela bênção. e aí ela não vai ser completa. Então, nós estamos falando sobre paciência, sobre resignação. É preciso que a gente faça tudo aquilo que precisa ser feito. Trabalhar, estudar, comer, se alimentar, né? E ter paciência para com o relógio da vida.
9: Comer é bom, né?
10: É, tá com fome, falando aqui que tá com fome. Então a gente precisa entender que tudo acontece no tempo certo. E mesmo aquilo que a gente acha que não é certo para aquele momento, é certo. Porque é o processo da vida, né? Deus está nos preparando para a bênção completa. Pode ser que aconteça nessa encarnação, pode ser que aconteça em outra. Mas a vida já é uma bênção. As intempéries, os contratempos, as dificuldades, as dores fazem parte do nosso processo evolutivo. E aí tu falou, a pergunta foi, né? Por que que demora tanto para as coisas darem certo? Já estou reclamando, né? Porque eu não estou sendo paciente. E como que o espiritismo... O que que acontece se a gente só reclama da vida, se a gente fica olhando o copo vazio, Paulinho? O que que acontece? Tu falou ali do padrão vibratório.
9: É, mais reclamação.
10: Quando a gente reclama...
9: Mais situação para nós reclamar,
10: vai aparecer. Quando a gente fica murmurando, as portas começam a se fechar. É como se a gente fosse cavando um buraco e ficando ali dentro. Então, iniciamos falando sobre o copo meio cheio e meio vazio. O que que a gente está fazendo? Estamos sendo pacientes ou estamos sendo aquele tipo de pessoa que só murmura, que já ninguém quer estar do lado porque, só comigo... Falei lá no capítulo 9, né? Bem-aventurados os aflitos. Kardec nos explica que quando nós murmuramos, nós estamos baixando o padrão vibratório e daí estamos atraindo para nós os espíritos não tão evoluídos. Por isso que é cavar um buraco. A gente vai entrando naquele padrão e fica mais difícil de sair. É como se... os obsessores, né, os desencarnados menos evoluídos, eles começam a se afinizar com aquela nossa revolta, porque daí a gente não está sendo resiliente. E de que forma a gente pode lidar com isso? Trocando a reclamação pela gratidão.
9: Raquel,
10: em vez de dizer que a vida está difícil, obrigado Deus pela oportunidade de crescimento.
9: Gilberto Roque e a Cibele, então, e já vamos encerrar
10: o
9: nosso programa.
10: Encerrar. Gilberto Roque, acho que não devemos jogar tudo nas costas de Deus, pois segundo a doutrina, tudo o que acontece conosco é reflexo das nossas atitudes. Deus nos dá paciência, mas Deus não nos dá paciência, mas sim oportunidade de sermos pacientes. Eli Mari, meu nome é...
9: Não,
10: é esse aqui daí não é, né?
9: Não.

0: Deus nos dá sempre oportunidades de crescimento. Que nós saibamos, num momento de aflição, num momento de raiva, fazer uma oração, pedir inspiração aos bons espíritos para que a gente possa se conectar com Deus, com a vibração de luz e olhar para as dificuldades, as intempéries da vida como oportunidades de crescimento, pois todos nós temos as mesmas oportunidades, depende das escolhas que nós fazemos diante da situação que vivemos. Que tenhamos sempre sabedoria, paz e luz para seguir na caminhada da vida. Gratidão a todos que estiveram conosco, que participaram com suas falas, com suas vibrações. E que sábado que vem possamos mais uma vez estar aqui aprendendo. Paz, luz.
1: Que assim seja.
0: E gratidão. Que assim seja.
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0: Muito bem, estamos chegando na sua manhã de sábado, são 8 horas com um minutinho. Bom dia pra você, obrigado pelo carinho da sua audiência neste dia 12 de setembro de 2026, edição número 1585 do programa Guilherme Santos. Ao meu lado, meu irmão Marcos Santos, bom dia, seja bem-vindo. Isso aí, a Laís Santos ontem comemorou 9 anos de vida, dia 11 de setembro, ela nasceu lá em 2017 e neste ano completando então aí 9 anos de vida. Um beijo, dona Laís Santos, que hoje tá de folga, tá em casa, tá tranquila, junto com a Georgia e com a Lara. Isso mesmo. Você pode ligar 35240137, esse é o nosso telefone. Pode mandar o seu WhatsApp no 988084667 ou interagir conosco pelas nossas redes sociais no arroba Guilherme Santos Voz. Tanto no Facebook quanto no YouTube a nossa live está funcionando. Você pode interagir conosco e concorrer aos prêmios deste final de semana. Nós temos as três galinhas da brincadeira do Galo da Galinha. Galinha 1164, 1165 e 1166. Estamos readequando o horário de realização do quadro Brincadeira do Galo da Galinha. Estamos trazendo ele para mais cedo, um pouquinho antes das 10 horas da manhã, para que você possa participar de uma forma mais efetiva, como aconteceu no último sábado. Se você quiser brincar, basta avisar a gente que você quer entrar na brincadeira, deixa o nome, bairro, telefone, avisa que a gente pode ligar para você na hora da brincadeira. Três ouvintes são sorteados, recebendo a ligação, Marcos Santos.
1: Ou uma galinha.
0: Se imitar um galo ou imitar uma galinha, ganha na hora galinha lá das casas do galo, galo e da galinha.
1: 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Galinha no chumbo.
0: 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Eles estão sorteando uma marmita hoje. 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Ligue, participe, interaja conosco. O programa está começando com muitos prêmios, músicas, informações, uma manhã inteira de diversão para você em 95.5 FM da Rádio Araranguá e também nas nossas redes sociais no arroba Guilherme Santos Voz. E agora é hora da gente trazer a nossa oração da manhã, a nossa reflexão deste final de semana, a reflexão do dia 12 de setembro de 2026. Para a nossa oração da manhã, eu escolhi a canção que é uma verdadeira poesia, na voz do Chitãozinho Chororó e do Almir Sater, A Tal da Paz. A gente passa a vida inteira correndo atrás de tantas coisas. Trabalhamos dobrado, perdemos o sono, nos desgastamos tentando alcançar aquilo que o mundo diz que é o sucesso. Mas no fim do dia, o que a nossa alma realmente procura é essa tal da paz. E a verdadeira paz não está no luxo ou na pressa. Ela está nas coisas mais simples, num café quente de manhã, num abraço da sua família, na consciência tranquila de quem faz o bem e na certeza de que Deus está cuidando de tudo. Nesse final de semana, você desliga um pouco o barulho do mundo e sinta essa paz dentro da sua casa, na presença dos seus e na companhia de Jesus. Vamos começar o programa de hoje ouvindo o Chitãozinho Chororó, juntamente com Almir Sater, cantar pra gente A Tal da Paz. Paz pra todos! Música.

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19: 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Então ligue 3524-0137, mande o seu WhatsApp para o 98808-4667 ou interaja conosco pelo arroba Guilherme Santos Voz. Tem live no YouTube e também no Facebook. 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Três galinhas hoje dentro da brincadeira do galo e da galinha. Para você participar é muito fácil, deixa o nome, bairro, telefone, avisa que a gente pode ligar para você na hora da brincadeira. Três ouvintes são sorteados, recebendo nossa ligação, não pode dizer alô, imite um galo ou uma galinha e ganhe na hora uma galinha. 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Ligue, participe e interaja conosco que o programa Guilherme Santos está no ar.
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21: Oi, 8 horas com 15 minutos neste dia 12 de setembro de 2026, edição número 1585 do programa Guilherme Santos, que fala num oferecimento da Artefatos. 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
1: É, youtuber.
21: Olha, o Jacir Gonzaga Bosa do bairro Coloninha tá ligado conosco, mandando música aí pra esposa Kathleen, pra filha Maria Luísa, pro filho Brian, pra avó Rita e pra todos nós aqui do rádio.
1: E lá, youtuber.
21: A Nina Rocha Réus tá ligada com a gente, mandando aquele abraço especial pra todo mundo, ela que fala direto do bairro Santa Rosa de Lima, aqui em Araranguá. 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É para a plataforma que a gente vai no quadro Informações de Pesca.
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21: Vamos dar bom dia pro nosso querido e estimado amigo Eduardo Marzol, Marcos
1: Santos? Vamos, mano.
21: Então dá bom dia pro Eduardo.
1: Bom dia, Eduardo Marzol, e chama lá o P e o Flu aí.
22: De pesca entre mares. Olha, Guilherme, aqui muito frio, de manhã muito vento forte, tá? Agora deu uma acalmada. Muito vendo que as câmeras do Vejo Omar chegava a balançar. Agora não tinha sol, agora começou a sair um solzinho. Tá? O vento está moderado para forte e nós estamos aqui em alerta, Guilherme. Qualquer coisa, né, que Defesa Civil ou a própria diretoria disseram para a segurança do locador, do pescador e dos visitantes, né, nós vamos entrar em contato com a plataforma, certo? E também está começando a fazer o peixinho também, Guilherme. Tá saindo uma sopa-terra, os peixes rei lá na ponta também, isso também ajuda também. Só o nosso problema vai ser o vento e a Defesa Civil.
21: O Eduardo, inclusive você falava que as câmeras do vejomar.com estavam tremendo mais cedo, elas continuam trêmulas, a gente está passando ela aqui na nossa live, tanto do Facebook quanto do YouTube, no arroba Guilherme Santos Voz, o vejomar.com, né, as imagens, está 21 km por hora o vento, 17 graus aí agora, 79% a umidade relativa do ar, 1018 a pressão atmosférica, e a câmera treme, tá? Treme talvez pelo vento e talvez pelas ondas também, enfim, né? É um tempo difícil, né, para enfrentar estar no mar, no rio, na plataforma, qualquer lugar pescando hoje, é um tempo frio. Mas que bom que está saindo peixe. É uma boa pedida para os associados irem até a plataforma, então aproveitar já que está saindo peixe.
22: É, o mar é bom, Guilherme. O único problema na questão disso, né, que agora não tinha sol, estava começando a ser o sol, mas é o vento forte, né, e a Defesa Civil nos alertar, o Marcelo, a diretoria está em alerta também, né, qualquer coisa, até porque tem um alerta, né, de vento e ciclone para ontem e hoje, né, então nós estamos tudo em alerta aqui. Por enquanto tá tranquilo, Guilherme, mas assim, ó, se daqui a pouco, né, a Defesa Civil ligar ou a diretoria achar melhor porventura por própria proteção fechar, nós vamos estar aqui para lá informar aos associados, Guilherme.
21: Não, perfeito. E claro, né, aqueles que quiserem entrar em contato com a plataforma 35260594, é tanto o telefone quanto o WhatsApp, Eduardo Barzol está por lá, tirando as suas dúvidas, esclarecendo, e eu acho muito importante realmente essa preocupação que vocês têm com a segurança da população, para não colocar os associados e os visitantes em risco na plataforma. Isso é extremamente prudente e correto de vocês fazerem, parabéns. E mesmo assim, fica o convite então para os pescadores irem aproveitar enquanto está dando peixe, enquanto está aberta a plataforma e funcionando, mas se realmente as previsões virem a se realizarem, a se cumprirem, aí a plataforma, por medidas de segurança, acaba sendo fechada. Por enquanto aberta, funcionando e recebendo aí pescadores e visitantes. É isso, Eduardo?
22: Isso, por enquanto está tudo ok, né? Tudo ok por enquanto, até que temos 10 locadores e sócios pescando, né? Então, tá saindo pra patéia, tá saindo peixe rei, né? Então a gente... Mas tome alerta, Guilherme, tome alerta, qualquer coisa, né? Nós vamos estar avisando nos grupos de WhatsApp, vamos estar avisando aqui pro pessoal, tá? tem que estar em alerta.
21: Perfeito. Eduardo, os microfones da Rádio Araranguá estão à sua disposição para o teu recado especial da plataforma e para o teu abraço especial no dia de hoje.
22: Bom, um abraço especial para todos os sócios da plataforma, pelo pessoal do teu programa aí, Guilherme, que sempre nos ajuda aí todo sábado com as condições de pesca, né? Que todo sábado os sócios mesmo falam para nós que estão ligados aí no teu programa, justamente para saber como que está aqui na plataforma, né? Então a gente agradece muito essa comunicação, os meios de comunicação, né? Também a plataforma é parceira, é aberta aí para quem quiser conversar com nós aqui, tá? Vou estar aqui até às 7 horas da noite, tá? E um abração a todos aí, tá certo, Guilherme?
21: Valeu, um abraço, Dudu. Até a próxima.
22: Um abraço. Tchau, Marco.
21: E agora a gente vai ouvir música na programação da Rádio Araranguá. Hugo e Thiago com a parceria do Maicon, da dupla Marlon e Maicon. Vão cantar pra gente Tudo Me Lembra Você. Vamos ouvir a canção.

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29: Oi. 8:37 deste dia 12 de setembro de 2026, edição número 1585 do programa Guilherme Santos. Obrigado pelo carinho da sua audiência. 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Santina Cipriano, na Vila Verde, ligada conosco, vai o nosso abraço e o nosso carinho para você, Santina.
0: Vai para...
29: O nosso abraço ainda para Valdirene Córdova. Valdirene Córdova ligada conosco aqui. Um abraço para você. Obrigado pelo carinho da audiência. 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Ainda mandar um abraço especial para Morgana Ré, lá do Morro Chato, sintonizada com a gente, o nosso abraço e o nosso bom dia para você. Um abraço ainda para o João Nicanor Garcia, o Jonathan da Silva Garcia, a Lidiane Matias de Lima e a Tereza Teixeira. Elô Souza, bom dia Guilherme Santos, um ótimo final de semana para você, todos os ouvintes, quero participar dos sorteios, especialmente da brincadeira do galo e da galinha. 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
0: Lira.
29: A Ina, ligada com a gente, mandando um abraço aqui para a amiga Enedina, de aniversário hoje, a Claudete Leandro, de aniversário dia 15, e a Neuza dos Santos, também de aniversário dia 15. Um abraço para a Claudete Leandro, né? Ligada conosco aqui, o nosso abraço e o nosso bom dia.
0: Pau e Joaquim.
29: Neide Nerves, bom dia, gostaria de participar dos prêmios. Valeu, Neide, obrigado pelo carinho da sua participação.
0: E China.
29: Loura Ferrari, bom dia, um abraço. Quero participar aí da brincadeira do Galo da Galinha, direto de Forquilhinha.
0: Na eu.
29: A Neide Nerves aproveitou para se inscrever aqui para concorrer ao sorteio, desejando a todos um bom final de semana. Muito obrigado a você que está interagindo, comentando, participando da nossa live do Facebook. Também um abraço aqui para Maria das Graças Albino, da Coloninha, sintonizada conosco. Mandando aquele abraço para a família Maria das Graças Albino.
0: Oi.
29: O abraço ainda para Tereza Amorim, ligada conosco aqui na Rádio Araranguá, direto da Uruçanguinha, mandando um abraço para todos nós. O abraço ainda fica para a Sueli dos Santos Lopes, aniversariante do dia 18, direto ali da Sanga do Marco, mandando um abraço para o esposo Valdemar, para a neta Milena, que fez aniversário ontem, para toda a família e para a prima Claudete, de aniversário hoje.
0: Giovana.
29: E agora é hora de trazermos para o programa um dos quadros mais consagrados deste programa. É a Dica de Saúde, que tem a participação do nosso querido amigo Zé Silvano, da loja Zé Silvano Produtos Naturais, no bairro Colônia. Vamos ao quadro.
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29: Bom dia, Zé Silvano, seja muito bem-vindo.
2: Bom dia, Guilherme. Bom dia aos ouvintes. Mais uma dica de saúde. Vamos falar hoje sobre os perengues da pele. Vamos falar sobre psoríase. Mas o maior órgão do corpo humano, que tem a função de proteger outros órgãos, controlar a temperatura e outros, ele está sujeito a vírus, bactéria, fungo, produtos alérgicos, irritantes, alergia de contato e até mesmo brigas internas do próprio corpo, que pode também afetar a pele. Problemas de pele, eles se estendem muito, tá? Ele pode ser apenas estético, mas pode prejudicar o relacionamento social e produtivo. Ainda pode levar à morte. Tipo um câncer de pele, né? Entre algumas doenças, acne, urticária, dermatite, pitiríase, tínea, câncer de pele, vitiligo, que é aquele dentiligo, né? Micose, celulite, herpes, herpes zoster, escaras, aquelas feridas, né? Febrite, que seria uma falta de má circulação, sarna e psoríase, que é o nosso assunto de hoje. Então, psoríase é uma doença crônica, não contagiosa, de causa desconhecida. Existem alguns tipos de psoríase. Tem a em placa, que é a mais comum, atinge joelho, cotovelo. Tem a psoríase do couro cabeludo, né? Que é tipo aquelas casquinhas que ficam no couro cabeludo. Tem a psoríase pusulenta, que seria com infecção. Psoríase inversa, umas manchas vermelhas pelo corpo. Psoríase eritrodérmica, é um caso mais raro de psoríase. E ainda tem a psoríase de artrite, que é quando, além da psoríase, a pessoa começa a sentir dores nas articulações, rigidez, inchaço. Sintomas de inchaço podem ser confundidos com alergia, né, ou com reumatismo, mas aparecem manchas, escamações, coceira, queimação e dor. Prevenção para psoríase não existe, não tem nenhuma maneira correta. Não se sabe a causa, então não se sabe como prevenir. Se fala muito em hereditariedade, né, de pai para filho, de mãe para filho, as coisas assim. Mas manter uma boa higiene, a pele limpa e hidratada, isso ajuda bastante. Banho quente ele é prejudicial. Tem assuntos que dizem que pegar sol é bom, tem outros que dizem que pegar sol é ruim. Então o sol é vitamina D, né? Para mim o sol ele ajuda a pele, só em excesso, aí se tu queimar a tua pele, aí tu vai piorar a psoríase, né? Outro caso de psoríase é a ansiedade. Quem tem psoríase, bate ansiedade, só vai piorar a psoríase. Então tente te controlar, tente acalmar, tente fazer um tratamento para dar uma acalmada, aí vai te ajudar também na psoríase. O tratamento normalmente ele é bem sucedido, tá? Se usa sabonetes, pomada específica, loções, medicamento via oral, injetável. O médico indicado, é claro, um dermatologista, mas de repente tu precisa de um psiquiatra, de repente cuidar um pouco da alimentação, às vezes a alimentação pode te prejudicar também. Então tem que cuidar tudo isso. Caso você tenha algum sintomas desse, alguma coisa parecida, procure um especialista, né? Procure um médico, se é um especialista que tu vai ter que procurar um outro especialista, de repente vai precisar fazer isso. E essa é a nossa dica de saúde de hoje. Só lembrando mais uma coisinha sobre psoríase, que é bem interessante. O problema maior da psoríase é a falta de conhecimento, é o preconceito. Então as pessoas vejam aquela outra pessoa com escamação na pele, já vão dizer que é lepra, vão dizer que é doença contagiosa. Então o preconceito acaba com a pessoa que tem psoríase. Agora sim, essa é a nossa dica de saúde de hoje. A todos um bom final de semana e até a nossa próxima.
29: Valeu, Zé, muito obrigado pela sua participação, bom final de semana e até uma próxima oportunidade. Mandar um abraço aqui para nossa audiência. Alô, alô, João Armindo Pereira, o Cervejinha no Jacinto Machado. Nosso abraço para você, obrigado pelo carinho da audiência. Vai de abraço, Marcos Santos. Também aqui o nosso carinho, o nosso recado para a Rosa Maria, lá no Jacinto Machado, ligada com a gente. Rosa Maria, um abraço para você.
0: Luiz
29: Alenir Fernandes, sintonizada com a gente. Bom dia, se inscrevendo para brincar na brincadeira do galo e da galinha. Também aqui o Edson Ronsani, direto de Criciúma, se inscrevendo para concorrer aos sorteios. Valeu, Edson. Obrigado pelo carinho da sua audiência.
0: Barão.
29: Bom dia, Guilherme Santos. Eu, Jacir Gonzaga Bosa, do bairro Colonia. Quero mandar música aí para a esposa Kathleen, para a filha Maria Luísa, o filho Brian, para a avó Rita e para todos nós aqui da rádio.
0: Ah, de bom.
29: Bom dia, me chamo Adriano Dorival, quero participar dos sorteios e me inscrever aqui na brincadeira do Galo da Galinha. Sou de Espigão da Toca, um abraço para todos de Espigão da Toca sintonizados conosco.
0: Tia Oi Flore.
29: Cris Silvano, direto da Colonia, participando conosco, dizendo que gostou muito da nossa mensagem da música inicial do programa, está desejando um bom final de semana para todo mundo, dando os parabéns aí para a cunhada Célia, que dia 13 estará de aniversário, mandando aquele abraço para o Emerson, Everton, Eduardo e o Caio, e também se inscrevendo para

0: Ana Lu, que está fazendo 3 aninhos, querendo nos deixar o nosso parabéns, que Deus abençoe ela sempre com muita saúde. Valeu, Pedro, valeu, Francisco, um abraço para vocês.
1: Rogério.
0: A Marta Conte, direto da Diviné, interagindo conosco, desejando a todos um final de semana abençoado. E hoje ela diz aqui, ó, tem um recado da nossa comunidade Nossa Senhora da Glória, que hoje nós não teremos a celebração como de costume, pois todos nós estamos convidados para participar do encerramento do Cerco de Jericó na Igreja Matriz São Cristóvão, da Paróquia Sagrada Família, no dia de hoje. Lembrando que o encerramento acontece, então, às 18 horas, popular 6 da noite, né? E amanhã, domingo, daí sim, tem a missa às 17 horas na comunidade da Divinéia. Todos estão convidados a participarem. Mandar um abraço aqui pra Vera. Alô, alô, Vera. Bom dia pra você. Obrigado pelo carinho da sua audiência.
1: Ângela.
0: Também temos a participação da Maria. Alô, Maria. Obrigado pelo carinho da sua audiência, da sua participação aqui no programa Guilherme Santos.
1: Meu amigo Tio.
0: Ainda mandando um abraço pra gente, a Rosane do Alto Feliz, desejando um bom final de semana pra todo mundo.
1: Ô, Chávio!
0: A nossa querida e estimada amiga Suzana, ligada conosco. Bom dia, Guilherme, toda a sua equipe maravilhosa. Quero participar da brincadeira do Galo da Galinha. Mandar uma participação aqui também para o Luciano, que é o esposo dela, né? O marido dela. Nosso querido amigo Luciano, que trabalha ali na F3M. Também está dando os parabéns para o filho Lucas Maia, que fez aniversário ontem. Alô, Lucas! Parabéns para você! E também para Iara. Que Deus abençoe a vida delas. Filho, a mãe te ama muito. Você é um presente de Deus, ela disse aqui. Viu, Lucas? Um abraço, obrigado pelo carinho da audiência, Suzana.
1: Tchau, Miri.
0: Também temos aqui a participação da Ana Figueiredo, sintonizada com a gente, dando aquele abraço e aquele carinho especial.
1: Leia.
0: Deixa eu ver aqui, quem é que está participando com a gente? É a Maria, lá da Vila São José, que está mandando um abração. Hoje acordei tarde, mas não deixo de passar aqui e desejar um abençoado sábado para todo mundo. Valeu, Selma Maria, da Vila São José.
1: E o meu chefe é o Tabiel.
0: Lohane de Souza, na Uruçanguinha, ligada conosco, se inscrevendo para concorrer aos prêmios. E também temos aqui a participação, deixa eu ver quem é que está falando aqui. É a Nadir Gonçalves Fernandes. Bom dia, hoje quero homenagear os meus netos Lorenzo e Luiz Gabriel, que dia 10 completaram mais um ano de vida. Para o meu afilhado de batismo, Sidney Fernandes, que hoje está de aniversário. Felicidades, muitos anos de vida. É a Nadir e o Ademir, que estão participando direto do Caveirazinho. E ainda mandando um abraço de aniversário para a filha Camila Fernandes, que dia 18 de setembro completa mais um ano de vida. Deus abençoe e ilumine os seus passos. Valeu, Nadir, obrigado pela participação. Fechou, né, Marcos Santos? Daqui a pouquinho a gente volta com mais abraços para quem está interagindo, participando da nossa programação. Agora é hora da gente ouvir a música de número 3, Marcos. Quem é que vai cantar pra gente, Marcos?
1: Tian e Giovanni, somos apaixonados.
0: Então vamos ouvir, solta o som, Miguel.

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8: 9:03?
9: É.
8: Muito bem, 9:03 nos relógios da Rádio Araranguá, nesta manhã do dia 12 de setembro de 2026. Programa Guilherme Santos, que fala em nome de Anima Fest, que tem um aluguel. 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Um abraço lá pro Alexandre e também pra Patrícia. Mandar um abraço também pra dona Zenaide Costa de Bem, ligada conosco, mandando um bom final de semana pra todo mundo. Mandando um abraço especial pro bisneto Matheus, que tá completando um aninho hoje. Alô, Matheus! Matheus Pereira, parabéns pra você, Mateuzinho. E também mandando um abraço aí pra toda a família. 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Um abraço para o Ed Silveira. 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Também aproveitar para mandar um abraço para o Lucas Matheus Nazário, no bairro Alto Feliz, sintonizado conosco. A Maria Salete Oliveira, na Uruçanguinha, mandando aquele abraço para nós, para a dona Delira, minha avó, também para os idosos lá do asilo. Também o nosso abraço, o nosso carinho para o Fernando Souza, ele que é farmacêutico, bioquímico e também nutricionista. Um abraço para você, Fernando. 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Claudete Leandro, na coluninha, está sintonizada conosco, mandando um abraço para nós e para toda a família. Também o Zênio Pereira na coluninha está sintonizado conosco. Vai um abraço para a esposa Claudete, de aniversário dia 15. Ione Helena Martins da Rosa, na Uruçanguinha, também sintonizada conosco, mandando um abraço para mim, para o Marcos, para a Dona Ecléia, para a Tia Dores Flores. Um beijo para todo mundo. 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E agora nós vamos colocar no ar o nosso projeto antidrogas, que surgiu lá em 1996, quando o programa Itamar Flores e Guilherme Santos teve início nas manhãs de sábado da Rádio Araranguá. E o nosso querido tio Ita, nosso saudoso tio Ita, tinha a intenção de trazer informações muito claras sobre o mundo das drogas para que os nossos jovens, os nossos adolescentes, todas as pessoas pudessem de forma consciente dizer não às drogas. Soubessem que quando alguém oferecer droga para você, mais inteligente é dizer não, porque depois é complicado para sair. Mas há alternativas para quem, infelizmente, acabou estando aí no mundo das drogas, alternativas para você deixar as drogas. E hoje, o nosso projeto antidrogas conta com a participação dos Alcoólicos Anônimos, uma das boas alternativas que pode ajudar você que, infelizmente, está envolvido aí, né, com o consumo do álcool, né? Você que é adicto. Então, vamos ao quadro Projeto Antidrogas de hoje com a participação dos Alcoólicos Anônimos.
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4: Bom dia aos ouvintes da Rádio Araranguá, do programa Guilherme Santos. Nós somos o grupo de Alcoólicos Anônimos Novo Dia, em Araranguá, e estamos aqui hoje para falar um pouco do que é e de como funciona a nossa irmandade. Alcoólicos Anônimos é uma irmandade de pessoas que compartilham suas experiências, forças e esperanças a fim de resolver seu problema comum e ajudar outros a se recuperarem do alcoolismo. O único requisito para se tornar membro é o desejo de parar de beber. Para ser membro de AA, não há taxas ou mensalidades. Somos autossuficientes graças às nossas próprias contribuições. AA não está ligada a nenhuma seita ou religião, nenhum partido político, nenhuma organização ou instituição. Não deseja entrar em qualquer controvérsia, não apoia nem combate quaisquer causas. Nosso propósito primordial é mantermos-nos sóbrios e ajudar outros alcoólicos a alcançarem a sobriedade.
9: Como saber se alguém é alcoólico? Ainda hoje, esta é uma das dúvidas mais frequentes do público em geral. Alcoólicos Anônimos é uma irmandade leiga e não está qualificada para responder tecnicamente a essa pergunta. Porém, como portadores do alcoolismo, encaramos os fatos referentes a essa doença em particular e tivemos que dar respostas honestas a perguntas realistas sobre o nosso modo de beber e seus efeitos. Sabemos por experiência própria que responder sim a quatro ou mais dessas perguntas indica claras tendências ao alcoolismo. Primeira pergunta: já tentou parar de beber por uma semana ou mais, mas só o conseguiu por alguns dias? Segunda: gostaria que as pessoas não se intrometessem na sua vida e parassem de falar o que você deve fazer em relação à bebida? Terceira, já mudou de tipo de bebida na esperança de que isso iria impedi-lo de ficar bêbado? Quarta, tomou algum trago pela manhã nos últimos 12 meses? Quinta, você inveja as pessoas que podem beber sem criar problemas? Sexta, você teve problemas relacionados com sua maneira de beber nos últimos 12 meses? Sétima, sua maneira de beber já causou problemas em seu lar? Oitava, tentou conseguir doses extras de bebida em festas onde as quantidades eram limitadas? Nona, você diz a si mesmo que pode parar de beber quando quiser, mesmo sabendo que fica bêbado sem querer? Décima, faltou ao serviço ou à escola por causa da bebida? Décima primeira, já teve apagamentos durante uma bebedeira? Décima segunda, já pensou que sua vida poderia ser melhor se você não bebesse? Extraído do folheto, você deve procurar o AA.
10: Nossa sala funciona próximo à Igreja Sagrada Família, na Cidade Alta, com reuniões às quintas-feiras das 19h30 às 21h30 e aos domingos das 17h às 19h. Se você tem problema com álcool, nós podemos ajudar. Sinta-se à vontade para visitar o nosso grupo nos dias destas reuniões. Muito obrigado.
8: Muito obrigado a toda a equipe dos Alcoólicos Anônimos por participarem com muito carinho conosco aqui na Rádio Araranguá, no nosso projeto Antidrogas. Muito obrigado mesmo, do fundo do coração aí, pela parceria de tantos anos aqui conosco. Vou mandar abraço aqui, ó. Quero mandar um abraço para Heloísa Helena de Souza Martins, na Uruçanguinha, ligada conosco. Mandando um abraço para o filho Enio, para o Marcos, para todos nós e para os patrocinadores. Nildete Tereza Maciel, da Uruçanguinha, está sintonizada com a gente, mandando um abraço para a família. Joelcio e Fogaça e a Elza da Silva Fogaça lá na Divinéia sintonizados conosco. Ana da Silva Miguel na Divinéia também ligada com a gente. José Cardoso Miguel também sintonizado conosco. Jovelino de Jesus lá no Sombrio, nosso abraço e nosso bom dia. Tia Doris Flores, um beijo para você. Maria Gorete Pereira do Mato Alto, mandando aquele abraço para todos nós. E a Terezinha Jesuíno Cardoso do Araponga, mandando um abraço para a filha Cris Laine, que fez aniversário ontem. Parabéns, Cris Laine, muitos anos de vida. Agora é hora da gente ouvir Nayara Azevedo com Mato Grosso e Matias cantar para a gente Enquanto o Sol Brilhar. Vamos ouvir. Música.

0: Matias, aê!
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30: 9:24 desta manhã de sábado, do dia 12 de setembro de 2026. Obrigado, obrigado pelo carinho da sua audiência aí do outro lado, junto conosco. 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É hora de dica de beleza no programa.
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30: Minha nobre amiga Céia, bom dia, seja bem-vinda.
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30: Obrigado, Ceia, pela sua participação, muito obrigado pelo carinho da sua audiência e pelo quadro Dica de Beleza de hoje. 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É hora de Rodando com Segurança aqui no programa.
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30: Muito bem, agora vamos mandar um abraço especial aqui para Maria Mota Fernandes, lá do Rio dos Anjos. Bom dia, meu querido amigo. Estou mandando um abraço para o meu querido sobrinho Miguel, que estará de aniversário dia 16, da minha cunhada Edilene, que fará aniversário no mesmo dia, dia 16. Deus abençoe com muita saúde e para todos vocês e participar dos brindes. Um bom final de semana. Valeu, Maria Mota Fernandes. Obrigado pelo carinho da audiência. Mandar um abraço também lá para toda a turma da F3M, o Lojão Materiais de Construção. construção na Vila São José, a entrega mais rápida da cidade, o melhor atendimento. 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Um abração lá pro Paulo, pro Kleber, pro Rodrigo, Giovanni, o Daniel, a dona Solange, o seu Antônio, o Luciano, o Marinaldo, o Henrique, ainda o Batista, o Ico, o Vanderlei, o Eduardo, Caleb, todo mundo lá ligado conosco. Nosso abraço, nosso bom dia, obrigado pelo carinho de sempre de vocês por aí. Adalto da Silva, bom dia, um abraço, direto da Divinéia. Ainda o Lauro Gonçalves Machado desejando um ótimo sábado para todo mundo. O Valdeci Batista de Carvalho ligado conosco, mandando um abraço para toda a família Santos, que Deus abençoe, desejando a todos nós uma santa paz de Deus e um bom final de semana. Ainda Leoni Elias mandando um abraço para o Marcos Santos e para todos nós aqui da rádio, pediu para ouvir a música O Vento. Marli Martins, bom dia Guilherme Santos e toda a equipe maravilhosa, gostaria de participar do sorteio direto da Vila São José, participando conosco. Ainda a participação de quem mais aqui? Da Marisa Souza, ligada conosco. Alô Marisa Souza, um abraço para você, obrigado pelo carinho da sua audiência. Ela está mandando um abençoado sábado para todo mundo, gostaria de participar dos sorteios. A Ana Maria Figueiredo também está interagindo com a gente na programação da Rádio Araranguá. Por enquanto são essas as participações na nossa live do Facebook, arroba Guilherme Santos Voz no Facebook, para você poder interagir conosco, tá bom? Alô, Olga de Oliveira, do Mato Alto, sintonizada com a gente, mandando um abraço para o esposo Manuel Olívio, ainda para toda a família, para a cunhada Doraci, de aniversário dia 15. 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Também vamos aproveitar aqui para mandar um abraço para Juliana Pereira Gonçalves na Coloninha, sintonizada conosco. O Denner dos Santos na Coloninha também. 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Um abraço para o João Ângelo dos Santos da Coloninha, mandando um abraço para os filhos Denner e também Estevão. 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Um abraço para Irene Bernardino Costa, do Alto Feliz, mandando aquele abraço para a família e para todos nós aqui do programa. 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Vera Lúcia de Jesus, na Vila São José, ligada conosco. 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Alô, Rosa, obrigado pelo carinho da sua participação. Bom final de semana para você. 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Quem é que está participando aqui? Deixa eu ver. Ivanir do Carmo de Andrade, um abraço para você, obrigado por estar sempre ligado aqui no programa. 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Deixa eu ver quem é que está participando aqui. Direto da Vila São José. Alô, alô, Lu, um abraço para você, a Lucinéia Pereira da Vila São José, mandando um abraço para todo mundo, desejando a todos um bom final de semana. Também vamos mandar um abraço aqui para nossa querida amiga Marnie Costa, lá da RM Serras, no bairro Colonia, um abraço para o Reginaldo e para Marnie. Bom dia, meu abraço vai para todos os ouvintes, especial para todos vocês da rádio, é a Peta Matheus da Divinéia sintonizada com a gente, valeu Peta, muito obrigado pelo carinho da sua audiência. Um abraço ainda para Carmen Moro Felisberto do Jardim das Avenidas, que está interagindo conosco, vai o nosso bom dia, o nosso abraço para ela. Também o Valdeci do Caveirazinho está interagindo conosco, vai um abraço especial para você, Valdeci. A Infância Coelho Rodrigues, lá no Araponga, está interagindo conosco, vai um abraço especial para você e para todo o povo aí do Araponga. Ainda a Júlia Idalina, de Maracajá, participando conosco. Um abraço para você, Júlia. Obrigado pelo carinho da audiência. Bom, já a gente vai continuar mandando mais abraços. Tem um monte de abraços aqui no nosso WhatsApp para a gente poder interagir, para a gente mandar abraço. Já a gente vai chegar no seu abraço. Se você já mandou um abraço e ainda não ouviu no rádio, continue sintonizado. Já eu vou mandar um abraço para você, tá bom? Mas agora é hora da gente ouvir música na programação da Rádio Araranguá. Vai vir por conta do Zé Neto e Cristiano. Vai cantar para a gente Vocês e Deus. E daqui a pouquinho a gente está de volta com as mensagens de otimismo, dicas sobre investimentos, boletim Grêmio Fronteira, espaço das comunidades, brincadeira do Galo da Galinha. Tem muita coisa para acontecer no programa de hoje. Continue conosco.
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0: 9h46 nesta manhã de sábado do dia 12 de setembro. Vamos trazer uma mensagem de otimismo tua, Marcos Santos?
1: Vamos.
0: Então solta a mensagem de otimismo do meu irmão Marcos Santos.
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0: Vai lá, Marcos Santos.
1: A pai de Jesus é o e a gente precisa.
0: A paz de Jesus é tudo que a gente precisa. Mensagem de otimismo número 1 do meu irmão Marcos Santos. Agora nós vamos ter a oportunidade de colocar no ar a nossa dica sobre investimentos e o mercado financeiro, que tem a participação do nosso querido amigo Eduardo Silveira, que é aqui de Araranguá, filho do contador Ed Silveira, está à inteira disposição para auxiliar você a investir bem o seu dinheiro. 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Vamos ao quadro.
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0: Bom dia, Eduardo, seja muito bem-vindo.
3: Muito bom dia, Guilherme. Bom dia a todos que nos acompanham através da Rádio Araranguá 95.5 FM. Sou Eduardo Silveira, contador aqui da nossa querida Araranguá, diretamente da contabilidade Edil Silveira. Guilherme, esse sábado quero trazer um assunto, né, que está aí em todos os meios de mídia, e é a questão da opção do Simples Nacional. A grande maioria das empresas hoje no Brasil, ela é do regime tributário Simples Nacional, e nós temos aí até o final agora do mês de setembro para fazer a opção, né, da nossa tributação para o ano de 2027. Então, as empresas do Simples Nacional, com a questão da reforma tributária, ela está passando também por mudanças. E essas mudanças são significativas, principalmente, né, falando aí em questão de operação, em questão de custos, né, e obviamente aí, né, em todo o formato em que a gente sempre vem trabalhando, toda mudança, toda nova regra, ela exige aí, né, um cuidado e um acompanhamento de perto. Então, nós aqui da Contabilidade de Silveira estamos fazendo capacitações, orientando os nossos clientes, fazendo algumas lives diretamente para explicar esses casos, né, de forma bem específica para os setores, para os regimes específicos, né, de atividade, justamente para dar esse respaldo aí para o nosso cliente, né, e também para o empresário. Se você ainda não conversou com o seu contador, procure ele, pois essa decisão precisa ser dada aí até o final agora do mês de setembro. Né, e essa opção, ela muda. Caso você, por exemplo, assim, só uma regra, né? Se você vende, por exemplo, é do Simples e vende somente para CNPJs, você tem que verificar os seus fornecedores e tem que verificar também os seus clientes.

0: que estão ali dentro que vão ser substituídos, o PIS e o COFINS. A partir de janeiro de 2027, o PIS e o COFINS não vai mais existir. O PIS e o COFINS morreu e vai ser substituído pelo CBS. E o Simples Nacional, ele vai ter a opção de poder calcular esse CBS por fora. E na prática é o quê? É como se ele fosse uma empresa do regime normal, né? Do regime regular, que a gente vai chamar. E esse é o conhecido Simples Híbrido, que ele tem os dois modelos. O modelo antigo com os demais impostos dentro da guia do Simples Nacional e o CBS sendo calculado por fora. E aí tem várias outras regras que isso acaba impactando, e acaba impactando principalmente a questão de custo. Mas, né, falando aqui para os empresários, né, que ainda não se atentaram a essa situação, é necessário conversar com o seu contador, pois ele tem os números e a realidade da sua empresa, né, com base naquilo que todo o histórico que você já tem, na questão de emissão de notas, lançamentos, a parte contábil propriamente dita. Você vai precisar entender do seu balancete contábil, justamente porque tudo isso vai acabar impactando na apuração dos impostos. Eu sei que é um assunto um pouco complexo, um assunto que acaba gerando muitas dúvidas, mas fico aqui à disposição. 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E se você tem, né, o seu escritório de contabilidade, tem o seu contador, converse com ele. Ele é o melhor, é o mais capacitado para poder, né, te dar essas informações justamente aí nesse momento de transição que nós vamos viver até 2033. Esse era o recado de hoje, Guilherme, meu muito obrigado e até o próximo sábado.
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2: Fala, Marcos Santos.
3: Por mais um dia de vida.
2: Agradeça a Jesus por mais um dia de vida. Mensagem de número 3 do meu irmão Marcos Santos.
3: Dois.
2: Tá certo. Mensagem número 2, Marcos Santos. Agora nós vamos falar, sabe com quem? Com a Patrícia da Anima Fest. Dá bom dia pra ela.
3: Oi, Patrícia, minha amiga. Tá bom?
2: Patrícia, bom dia.
4: Bom dia, Marcos. Bom dia, Guilherme. Pessoal da rádio, os ouvintes da Rádio Araranguá, um bom dia.
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0: 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Patrícia, os microfones da Rádio Araranguá estão à tua disposição para o teu recado final e o abraço especial.
1: Então, deixar aquele abraço caloroso aí para todos.
0: Opa, falhou a ligação da Patrícia. Alô, Patrícia? Caiu a ligação? Que pena. Restabelece a ligação só para ela dar um abraço final. Enquanto isso, o Marcos vai adiantando aqui, trazendo a terceira mensagem de otimismo para a gente. Então, Marcos Santos, então coloca a vinheta da mensagem aí enquanto restabelecemos o contato para a Patrícia trazer o abraço final dela.
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0: Vai lá, Marcos Santos, é de número 3.
3: Faleu bem... muito bem para o coração.
0: Fazer o bem faz muito bem para o coração. A terceira mensagem de otimismo do Marcos Santos. Agora sim, Patrícia, teu abraço final, caiu a ligação bem na hora de tu trazer o abraço.
1: Foi. Eu tava falando que tá friozinho, mas a gente deixa um abraço caloroso aí pro pessoal da rádio, para todos os ouvintes aí que estão ligadinhos no melhor programa da cidade.
0: Valeu, Patrícia, um abraço.
1: Valeu, um abração, tchau, tchau.
0: Tchau, tchau. Para finalizar aqui, vamos trazer a última mensagem de otimismo do Marcos, para que depois a gente possa conversar com o Carlos, que já está aqui no estúdio, trazendo para a gente aí o quadro obituário. Solta a vinheta aí da última mensagem de otimismo do Marcos Santos.
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3: Ai, tirou. Pifo. Calma aí, peraí. Nem fé. Nunca caminha sozinho.
0: Quem tem fé nunca caminha sozinho. A última mensagem de otimismo do meu irmão Marcos Santos. Nós vamos ouvir agora o recado que o Luiz do Bailão vai trazer pra gente. E depois do Luiz do Bailão nós já vamos bater um papo com o Carlos. Alô, alô, Luiz do Bailão. Bom dia, seja muito bem-vindo.
4: 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Obrigado a você, Guilherme, a todos os ouvintes que estão ouvindo esse programa 100% familiar. Obrigado, Guilherme. Lá para Dona Dilma. Dona Dilma melhorou, tá melhor. Ela escutou o teu programa, ela escuta a Rádio Aranguá o dia inteiro. O rádio dela só pega a Rádio Araranguá. Então, ela está esperando a sua visita para nós tomar aquele café lá com ela. Então, a todos que estão ouvindo aí, nosso muito obrigado. E a Dona Dilma, que estava acamada, agora já está bem melhor. E aquele abraço, aquele beijo no fundo do coração. Daí, aquele é para a pessoa especial, depois de Deus. Daí é o meu pai, né? Meu pai. Seu Antônio, agora dia 18 de outubro, faz 97 anos. Agora dia 18 de outubro, está bem pertinho aí. E a Dona Catarina, minha madrasta, com seus 93. Casal feliz, abençoado de Deus. Abraço, Guilherme.
0: Valeu, Luiz, muito obrigado pelo carinho da sua participação hoje aqui conosco na programação da Rádio Araranguá. Vamos ouvir também o recado que o Bill, lá do Assados do Bill, vai trazer pra gente agora. Alô, alô, Bill, bom dia, seja bem-vindo.
5: Alô, alô, bom dia, meu amigo Guilherme Santos. 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
0: Grande Bill, bacana. 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Obrigado aí pelo carinho da audiência, pela parceria de sempre. E agora sim, 10 horas em ponto, é hora da gente bater aquele papo especial com o meu querido amigo Carlos, da Santa Terezinha, que vai trazer aí a sua participação, seu carinho, seu recado especial pra gente na Rádio Araranguá. Carlos, bom dia, seja bem-vindo.
6: Bom dia, Guilherme. Quero dar um bom dia para toda a sua equipe. Quero dar um bom dia especial para quem está em casa nesse sábado. Um sábado meio cinzento, né? Tá aquele assim, chove, não molha, né? Então é isso aí, Guilherme. E agradecer toda a audiência, né? De quem escuta, quem curte o programa Guilherme Santos. Quero mandar um abraço a todos os vereadores, especial para o Doguinho, que fez uma IA minha aí.
0: Tu me mandou, obrigado, já estou aqui finado de rir já.
6: Ficou bem feito.
0: Podia
6: descontrair um pouco, né?
0: Douglas Michels, um abraço para você, Doglinhos. Meu querido amigo.
6: Aquela IA, Doglinhos.
0: Tá, ele não perde, né?
6: Tá,
0: ele
6: rodando.
0: Não perde a
6: oportunidade. Fiquei muito feliz, um abraço. O Domingos, eu quero bem igual um filho, cara. Eu quero bem todo o pessoal lá da Câmara, lá, todos os vereadores. Me dou com todos eles, tenho uma amizade. A gente tem que, vai conviver, falta 2 anos ainda, 2 anos e pouco para conviver tudo junto, né? Tem que ter harmonia, né? Então, eu quero mandar um abraço a todo o pessoal da Câmara, desde a direção lá, da dona Fátima, até o pessoal lá da limpeza, enfim, são todas pessoas muito queridas. Então, eu quero mandar um abraço. Em especial pro Doglinha, né? Que fez uma IA ali, hein? Mas tá tudo certo, tá tudo certo.
0: Tudo certo, capaz.
6: Essa IA aí vai dar.
0: Vai, isso.
6: Vai separar muita pra gente aí, né?
0: Meu amigo Carlos, as novidades, as informações da Santa Terezinha.
6: Então, Guilherme, eu trabalho, na verdade, o meu setor é o plano, né? O plano de assistência, uhum, né? Então, claro, junto com a funerária, e falar de plano de funerária, é quando você... Infelizmente vai acontecer com todos nós, perde alguém repentinamente, e coisa que tu não te preocupa, tu não quer acreditar naquilo que aconteceu, e aí, às vezes te pega numa situação complicada. Então, o plano é para isso, Guilherme. Além do plano, nós termos desconto, né? Hoje, graças a Deus, muitas empresas, que Araranguá virou um polo de desenvolvimento, né? Então, muitas empresas estão procurando nós para se associar. Empresas de transporte, empresas de ambos segmentos. Uhum. E a gente fica muito feliz pela credibilidade que a gente dá, né? Pelas condições da empresa hoje ser uma empresa que veio para Araranguá e criou credibilidade. Que uma empresa sem credibilidade não adianta tu investir. E nós, graças a Deus, agradecer a todos os colaboradores, porque um diretor, ele paga imposto, ele gira a cabeça dele, ele quer investir na empresa, mas se ele não tiver uma equipe que pega junto, não adianta. Não adianta. Então, eu sou muito feliz pelos colaboradores que tenho. Pelas 20 e poucas empresas que nós temos, hoje desenvolvemos um trabalho grande aqui no Vale do Araranguá, já temos na ANREC, né? Então, né, Criciúma recebeu nós com braços abertos, com a nossa proposta de trabalho. Então, estamos muito felizes, e temos pleno crescimento, né? Crescimento de desenvolvimentos. Queremos, se Deus nosso Senhor quiser, mês de março, inaugurar nossas capelas mortuárias aqui particular, porque é uma necessidade aqui em Araranguá. Hoje nós temos 3 capelas mortuárias, que é do município, mas acho que temos que ter alguma coisa particular, uma coisa que tu possa... porque hoje, por exemplo, se nós fazermos um velório de um ente querido na capela pública, nós não podemos servir um café. Se alguma empresa está servindo, está ilegal. Porque ali o município não cobra nada, né? E não podemos nós também cobrar. Uhum. Porque daí nós teremos também desenvolvendo uma coisa ilegal. Então nós queremos dar conforto para a família naquele momento que mais ela precisa de um ombro amigo. Então, as nossas obras já estão todo vapor, né? Já temos fazendo um lugar específico, né? Com bastante estacionamento, bastante segurança, que você possa ter segurança à noite, possa ter um lugar para ficar aconchegante, num bom sentido, né? Uhum. Né? Um lugar que você vai ser dono daquele espaço. E vai ter uma chave, vai ter um QR Code, vai ter uma câmera que você pode passar um link para quem quiser ver o seu ente querido, porque hoje o mundo é digital, né? E nós temos que acompanhar o mercado, porque se nós não acompanhar o mercado, qualquer empresa, ela vai ficar para trás. Então, hoje, nós temos pensando muito bem sobre isso, estamos trabalhando. O troço vai dinheiro, tem que ser devagar mesmo a obra, né? Mas é assim, é tudo no tempo de Deus, não é no tempo do homem. Já era para ter saído essa obra já, então, mas acredito que até março, abril do ano que vem, nós vamos estar com a nossa capela pronta e já para poder dar um afeto melhor, né, para aquela família que está vivendo o luto. Até porque hoje o centro comunitário, hoje é difícil, Guilherme, aquele que cede para velar alguém. Uhum. Né? Estamos fazendo, às vezes, muitos velórios ali. Agradeço o presidente Paulinho, que a Câmara é do povo de Araranguá, né? Mas não foi desenvolvido para fazer velório. Uhum. Mas muitas vezes o nosso presidente é bem sensível sobre isso. E tem cedido para as famílias, porque uhum. vê lá onde você precisa uhum. fazer o velamento daquele ente querido para depois ou para ir para cremação ou sepultamento. Então, tem sido feito muitos velórios na Câmara, que não é lugar para isso.
7: Né? Eu até fico me perguntando se tem alguns critérios, por exemplo, tem que ter sido vereador, tem algum critério ou é tranquilo assim fazer o velório na Câmara de Vereadores?
6: O Guilherme, tem critério, né? Por exemplo, um ex-vereador, um ex-prefeito, uma pessoa que foi homenageada pela... Hoje nós temos o prêmio Alzira Rabelo, né?
7: Certo.
6: Essas pessoas que ficam eternizadas ali, elas têm esse direito de fazer o velório, certo, ali. Mas, então, assim, uma pessoa que contribuiu muito com Araranguá, uhum. que às vezes levou uma moção de reconhecimento uhum. por tudo que ela fez por Araranguá, então, não tem esse direito, mas o nosso presidente é sensível a essa família, não vai, entendi, deixar uma família desabrigada, né?
7: Entendi.
6: Então, assim, muitas vezes nós não temos local aqui dentro da nossa empresa para fazer um velório, mas às vezes temos que ficar, às vezes, uma tarde ou até uma noite com um ente querido ali, com um familiar, esperando abrir uma capela, esperando para desocupar.
7: Ter espaço para poder fazer.
6: Mas depois do enterro tem que higienizar, tem uhum. que... Entendeu? Então, assim, hoje...
7: Ainda pode fazer velório em casa?
6: Pode.
7: É a cultura que mudou, né? As pessoas não fazem mais tanto como antigamente. Antigamente era muito comum velar em casa.
6: Nós ontem ainda, antes de ontem, eu quero mandar um abraço lá para a Nilva, para o Neco, para todos eles. Porque gratidão, Guilherme, gratidão, tu tem que ter eternamente gratidão. E a pessoa que Deus levou agora, ela cuidou muito da minha mãe, a dona Varda. Então, eu estive lá, ela foi velada em casa. Uhum. Ela foi velada em casa. Então, quero mandar minhas condolências para eles. Pegando o gancho aqui, as pessoas podem velar em casa, sim. Mas hoje a cidade tem muito apartamento, né?
7: Uhum.
6: Então, como é que as pessoas...
7: Como é que vai fazer, assim, né?
6: Então, é complicado. Isso aí, a gente sabe da necessidade, e as outras empresas também, acredito que pensam a mesma coisa, né? De dar mais condições para as pessoas no momento que mais elas precisam. Então, é o que nós pensamos que temos que construir e estamos construindo para dar um conforto. Claro, essa família, né, vai ser uma coisa da empresa, uhum. exclusivamente para Santa Terezinha. Mas a gente nunca vai deixar de deixar alguém sem velório. Uhum. Isso é fato. Mas, assim, hoje o município tem só 3 capelas mortuárias, porque Arroio do Silva sepulta aqui, faz velório uhum. aqui. Raramente faz o velório no Balneário Arroio do Silva. Estou falando porque Arroio do Silva não tem cemitério, né? Então, uhum. Outra coisa, o nosso cemitério está lotado. Uhum. Né? Acredito que a administração já está pensando em outro terreno aí. Segundo o pessoal me passou ali já está nas últimas fileiras lá. Então, uhum. é uma coisa que é difícil de falar, mas tem que a administração, nós ali da Câmara, o prefeito, tem que comprar um terreno, enfim, pensar em outro cemitério. E outra coisa, a lei não impede, só para vocês entenderem como é que é a lei, você não impede de sepultar em qualquer lugar. Uhum. Se você querer ser sepultado no seu
7: cemitério particular, na sua casa?
6: Na sua residência mesmo, no seu fundo de quintal.
7: É mesmo?
6: Sim, a lei não impede. Não uhum. impede que você creme e jogue a cinza lá no quintal.
7: Uhum.
6: Né? Então, tudo é uma questão de convivência, né? Aqui, por exemplo, Tibé do Sul, nós temos um cemitério de uma família, porque por ética eu não vou dar o nome, que eles sepultam todos os entes queridos deles
7: no
6: terreno da família. Então, eles escolheram lá um local muito bacana, fizeram o cemitério e sepultam os seus entes queridos da família deles lá. Então, eles têm lá o jazigo deles, como aqui na serra, quem nunca subiu a serra, viu ali pelo campo, uhum. são cercados de pedras, uhum. cemitério muitos antigos, que é cultura aqui para o Rio Grande do Sul, Capela dos Ausentes, quem vai para Bom Jesus ali, vai ver ali nas beiras das fazendas, uhum. cemitérios. Eu mesmo já fiz muito funerais nesses meus 27 uhum. anos de empresa, de pessoas que têm o seu próprio cemitério. Nada impede. Nada impede porque nós aqui temos o nosso cemitério.
7: Mas tem, nada impede, tudo bem, mas ela precisa cadastrar isso na prefeitura, precisa fazer trâmites, como é que funciona?
6: Ô Guilherme, o trâmite, eu não posso te explicar aqui, porque quando uma pessoa falece, o médico uhum. declara certidão de declara o óbito.
7: Declaração de óbito.
6: Declaração de óbito. E para ele ir no cartório, ele tem que fazer a certidão de óbito.
7: Certo.
6: E por isso que ele tem até 15 dias.
7: Uhum.
6: Né? Ele tem o direito de até 15 dias para ir no cartório. Então, ele vai ter que botar ali que aquele ente querido foi sepultado.
7: Ah, certo.
6: Né? Que lá na casa. Então, é porque assim.
7: É tudo legalizado.
6: É legalizado. Correto,
7: fica tudo registrado, enfim.
6: É legalizado. Eu me lembro que eu. Assim que eu entrei na Câmara, ano passado, eu tentei explicar uma lei, falar um pouquinho sobre os nossos animais de estimação, que poderia, se quisesse, sepultar o seu pet de estimação com o tutor.
7: Uhum.
6: Certo? Repercutiu agora em todo o Brasil, é de um senhor que faleceu com as duas filhas, certo. E a cachorrinha faleceu junto.
7: Sim.
6: Foi velado junto e sepultado junto.
7: Uhum.
6: Mas isso aí se a família quiser. Porque Florianópolis hoje é normal enterrar o pet. Uhum. É lei. Uhum. Passou na Câmara. E São Paulo, todo o estado de São Paulo hoje, se você quiser, não é obrigado. É um papagaio lá que você tinha de estimação, uma calopsita, um coelhinho. Podia botar lá no túmulo. Mas aqui, meu amigo, aqui quando eu tentei explicar, eu tirei de pauta. Então, acho que quem manda em nós é o Araranguá, que votou em nós. Tira de pauta, deixa as pessoas analisar se um dia isso vinha acontecer. Acho que é que você... Nós estávamos falando aqui. Hoje, se você, seu pet falecer e você... sepultar depende de qualquer lugar, você não tem um lugar mais adequado. Uhum. Pode estar cometendo um crime ambiental sem querer.
7: Uhum.
6: Né? Tipo aqui, já teve gente multada aqui que jogou lixo no meio dos canteiros centrais.
7: Uhum.
6: Né? Você vai abandonar onde seu pet?
7: Uhum.
6: Infelizmente, ele vai morrer também.
7: Uhum.
6: Então, teria que ter um lugar destinado uhum. para isso. Mas isso talvez é o futuro, né? Eu que faço feiras funerárias, estou sempre envolvido nisso, sei como funciona.
7: Uhum.
6: Mas eu estou ciente disso, que quando eu comecei com o laboratório de tanatologia em 2004, gerou muita especulação, o que é isso?
7: As pessoas precisam acostumar com a ideia.
6: Acostumar com a ideia.
7: Correto. Tu lançou a semente, não foi, não germinou por enquanto, mas lá na frente ela pode gerar frutos, exato, né? Então, tem que se, tem que ouvir falar sobre isso, discutir essa situação, as pessoas entenderem essa situação para chegar na maturidade de poder fazer.
6: Só para te ter uma ideia, em 2002, 2003, eu tinha que fazer uma tanatologia ou um embalsamamento, enfim, para levar em Jaraguá do Sul, e a BR não era duplicada. Muitas vezes tu levava um dia para ir, um dia para voltar. Hoje, todas as empresas se adaptaram,
7: todas têm,
6: e deu qualidade para você se despedir daquela pessoa que mais você ama, com dignidade, com carinho, não tem mais aquele aceleramento para sepultar o seu ente querido. Então isso a gente buscou para cá, fomos pioneiro. E as coisas vão vindo aos poucos, e aos poucos vão se acostumando. Então, quanto isso, sepultamento do seu ente querido, pode sepultar aonde você quiser. Até porque tem algumas coisas, Guilherme, que eu não entendo aqui, principalmente Santa Catarina. Para quem conhece o farol de Santa Marta, tem um cemitério lá, quando a maré sobe, quase bate no cemitério. Uhum. Eu já fiz, nesses anos todos, devo ter feito 2, 3 lá. E a Rua do Silva não permite que tenha um cemitério. Então, algumas coisas não sei, não faz parte da minha área, né? Melhor deixar assim.
7: Muito bem, Carlos. O bate-papo é bom, né? A gente entra no bate-papo, começa a entender algumas coisas legais. Mas o tempo chega, né? Já é 10h17, é hora da gente trazer o quadro obituário. Antes, tem mais algum recado, mais algum abraço antes da gente entrar pro quadro obituário?
6: Então, eu quero mandar um abraço para todos que frequentaram ali a nossa empresa essa semana ali. Mandar um abraço para todos os meus colaboradores, para minha esposa, para minha família, né? Que é o suporte de tudo. Quero aqui desejar um ótimo final de semana a todos, né? Obrigado a todos que confiaram na nossa empresa nesse momento difícil. Obrigado a todos os nossos associados. Vem novidade aí. Já vamos no próximo sábado, Guilherme, que já vamos anunciar os prêmios dos nossos associados para o Natal. Vem legal, coisa boa aí, legal. Tá? Então é isso, vamos para o quadro obituário.
7: Vamos então para o quadro obituário no oferecimento da Santa Terezinha, Plano de Assistência Familiar e Funerária, o respeito humano que a sua família merece.
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7: É tudo contigo, meu querido amigo Carlos.
6: Muito bem, meu amigo Guilherme, queremos agradecer a todas as famílias que confiaram mais uma vez na funerária Santa Terezinha no momento mais difícil, que foi a perda do seu ente querido. E o primeiro óbito da semana ocorreu no dia 5, portanto ocorreu no dia 5, aos 94 anos de idade, o falecimento de Maria Gonçalves da Cruz. Ela residia no bairro Mato Alto. Seu corpo foi sepultado no cemitério Jardim da Paz, aqui em nossa cidade. Também no dia 5 ocorreu, aos 93 anos de idade, o falecimento de Natália de Souza Silveira. Ela residia no bairro Morro do Pronto, aqui em Araranguá. Seu corpo foi sepultado no cemitério de Topaba Primeira, também aqui no município de Araranguá. Também no dia 5 ocorreu, aos 83 anos de idade, o falecimento de José Serafim Martins. Ele residia no bairro São Cristóvão, em Maracajá. Seu corpo foi sepultado no cemitério municipal de Maracajá. E no dia 6, ocorreu aos 44 anos de idade, o falecimento de Edson Alfredo. Ele residia no bairro Morro dos Conventos, aqui em Araranguá. Seu corpo foi sepultado no cemitério de Sanga da Toca, também aqui no nosso município. E no dia 6, ocorreu aos 79 anos de idade, o falecimento de Shirley Pacheco Martinello. Ela residia no centro aqui de Araranguá. Seu corpo foi sepultado no cemitério municipal de Maracajá. Também no dia 8 ocorreu, aos 59 anos de idade, o falecimento de Roberto Machado. Ele residia no bairro Lagoa da Serra, aqui em Araranguá. Seu corpo foi sepultado no cemitério Cruz das Almas, também aqui do nosso município. E no dia 9 ocorreu, aos 83 anos de idade, o falecimento de Angelina Silvestre Costa. Ela residia no bairro Rio do Salto, em Timbé do Sul. Seu corpo foi sepultado também no cemitério de Rio do Salto, no município de Timbé do Sul. Também no dia 9 ocorreu, aos 91 anos de idade, o falecimento de Oswaldina Martins Josefino, ela que residia no bairro Jardim Sibélia, aqui em Araranguá. Seu corpo foi sepultado no cemitério Jardim da Paz, também aqui da nossa cidade. Também no dia 9, ocorreu aos 94 anos de idade, o falecimento de Nereu da Silva Bertoncini, ele que residia no centro aqui de Araranguá. Seu corpo foi sepultado no cemitério de Sombrio. Também no dia 10, ocorreu aos 64 anos de idade, o falecimento de Ricardo Murialdo Batista. Ele residia no centro de Laguna. Seu corpo foi trasladado para a cidade de Araranguá e sepultado no cemitério Cruz das Almas, também aqui em Araranguá. E no dia 10, ocorreu aos 46 anos de idade, o falecimento de Daniela Feltrin D'Agostin. Ela residia no bairro Linha Acontece, em Turvo. Seu corpo foi sepultado no cemitério municipal de Turvo. Também no dia 10, ocorreu aos 68 anos de idade, o falecimento de Ângelo Morgerotti. Ele residia no bairro Costão da Pedra, em Jacinto Machado. Seu corpo foi sepultado no cemitério de Serra da Pedra, no município de Jacinto Machado. E para finalizar, portanto, ontem, ocorreu, dia 11, aos 72 anos de idade, o falecimento de Severino Tramontim. Ele residia no centro de Timbé do Sul. Seu corpo será sepultado no dia de hoje no cemitério municipal de Timbé do Sul. E a nossa palavra amiga, meu amigo Guilherme, peço às famílias que infelizmente passaram pela dor da perda.
7: Setembro é o mês em que a natureza se prepara para florescer. A dor do luto muitas vezes faz a nossa vida parecer um inverno longo e rigoroso. Mas a mesma natureza nos ensina que as sementes precisam de um tempo escondidas na terra antes de brotarem. O amor e os ensinamentos daquela pessoa querida que partiu são essas sementes guardadas bem no fundo do solo do seu coração. O pranto de hoje está regando essa terra e no tempo de Deus a dor vai dar lugar à flor mais bonita da gratidão. A paz vai florescer na sua casa. Saudade sim, tristeza não. Que Deus conforte a todos nós. Carlos, para finalizar o quadro obituário, nós vamos ouvir o Guilherme de Sá cantar para a gente Desperta. Mas antes, o teu abraço final no quadro obituário.
6: Meu amigo Guilherme, em primeiro lugar, eu quero agradecer a Deus por nos proporcionar mais um sábado aqui para trazer uma palavra de conforto para essas famílias que perderam seus entes queridos. E também agradecer a toda a audiência do seu programa, a todos aqueles que eu ando por aí, as pessoas que gostam do seu programa, escuto o quadro obituário. Quero mais uma vez ter o meu respeito, o meu carinho de entrar nas casas, você que está no seu carro aí escutando o nosso programa, nosso respeito. Queremos desejar aí a todos um ótimo final de semana, que Deus abençoe a todas as famílias e, se Deus nos permitir, no próximo sábado estaremos aqui para trazer uma palavra amiga para essas famílias que infelizmente irão passar pela dor da perda. Um bom dia a todos, que todos com Deus e até no próximo sábado.

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5: E 10 horas com 37 minutos desta manhã de sábado, do dia 12 de setembro de 2026. Muito obrigado pelo carinho da sua audiência. 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Vou mandar abraços aqui no programa?
6: Vamos.
5: Mandar abraço pro José Paulo Carvalho, do bairro Uruçanguinha, que tá mandando abraço aí pra filha Stephanie, pra irmã Dorilda, pra namorada Marli, pra Lara, pra Laís e para o Marcos Santos.
6: Roberto e a Tia.
5: Também quero aproveitar aqui para mandar um abraço para Ana Maria Rosa, lá do Araponga, ligada conosco. A Eva Ramos na Colônia, para a irmã Claudete, de aniversário dia 15. Parabéns! A Mafalda Amorim Bortes, do Jardim das Avenidas, para a irmã Tereza. A Tereza Amorim da Uruçanguinha, para a irmã Mafalda, de aniversário na quarta-feira. Clélia Martinello Dordete na Colônia, mandando aquele abraço para todos nós, especialmente para os netos. A Zuma Merencio no Caveirazinho, botando o nome de toda a turma aqui para o sorteio. Rael Becker, o Vitor Hugo, o Carlos Henrique, o Ícaro Merencio, o Igor, o Amarildo, a Graziela, a Thalita e o Vânio Pereira. Muito obrigado pelo carinho da audiência. Agora, Marcos Santos, é hora de nós colocarmos no ar o nosso Espaço das Comunidades aqui no programa.
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5: E quem participa no Espaço das Comunidades com a gente, Marcos Santos?
6: É, meu amigo de fé, é Anísio.
5: Bom dia, Anísio.
8: Bom dia, meu querido amigo Marcos Santos, bom dia Guilherme Santos, bom dia a toda a sua equipe. É uma alegria, uma satisfação a gente poder estar mais um sábado maravilhoso, né, dia 12 de setembro, participando desse programa, onde traz tantas informações, tantas prevenções, né? tantas coisas boas, alegria, felicidades, prêmios. Então a gente fica muito feliz de fazer parte, né, do espaço das comunidades nesse programa que tem uma grande audiência na nossa rádio, na Iguaba, 95.1. Tudo certinho por aí, Guilherme?
5: Tudo certo, graças a Deus. E o que que você traz hoje pra gente dentro do espaço das comunidades? Quem vai participar com a gente?
8: Então, Guilherme, hoje a gente traz a participação da Érica, né, seu esposo Jefferson, vem trazer um recado, uma ação, uma participação que eles, né, fazem na Igreja Assembleia de Deus, no bairro Jardim das Avenidas. Um casal de Deus, um casal de bênçãos, que faz aí a sua parte também servindo a Deus, né? Então, esse programa, o espaço das comunidades, a finalidade dela é isso, né, Guilherme? A gente abre o espaço tanto para religião, independente de religião, nós abrimos também para a área esportiva, para a área social da sua comunidade, né, para as lideranças comunitárias, para usar esse espaço, né, gratuitamente e divulgar os seus eventos. Né, Guilherme? Essa é a finalidade do espaço das comunidades dentro do seu programa.
5: Exatamente.
8: Então a gente está aqui na padaria Bom Gosto, tomando um bom café com amigos. E também já dou um abraço aqui ao meu amigo Pajé, do bairro Santa Catarina, está se preparando aí para jogar à tarde aí com os veteranos, aí um bom jogo a ele. E também para o Pedrinho aqui do Alto Feliz, que estamos tomando um café, batendo um bom papo aqui na padaria Bom Gosto, no bairro Alto Feliz. Convido você também para conhecer esse estabelecimento. Então, para continuar depois os meus abraços, eu já vou dar o espaço à Érica, que vem trazer um recado aí, um convite. Tudo contigo, querida Érica, e um abraço para o seu esposo Jefferson.
0: Bom dia, Anísio. Bom dia, Guilherme Santos. Tudo bom? Aqui é a Érica, da Assembleia de Deus do Jardim das Avenidas. E eu gostaria de fazer um pedido em nome do nosso pastor, pastor Eleandro, né, que hoje vai acontecer o nosso evento ali, onde a gente vai estar fazendo um trabalho também, né, de entrega de X. Então eu quero convidar a comunidade para estar ali conosco a partir das 7:30 da noite. E gostaria também de convidar, deixar aqui o meu convite, né, estendido para os cultos que acontecem nos domingos, a partir das 6:30 da tarde, né? Onde tem um encontro de palavra, oração, testemunhos, né? E é onde Deus tem se feito presente e, né, a gente tem visto o agir de Deus na vida de muitas pessoas. Então, gostaria de estender o nosso convite aqui para toda a comunidade, para você que precisa ouvir uma palavra de Deus, e convite estendido para nós nos encontrar no domingo a partir das 6:30 da tarde, né?
5: Amém. Muito obrigado pela participação. Um abraço para vocês e um bom evento aí na igreja. Anísio, para finalizar a sua participação, os microfones da Rádio Araranguá estão à disposição para o teu abraço final.
8: Então, nosso abraço final vai ser também para o bairro Alto Feliz, para o Cantinho do Lanche, nosso amigo Zé, sua esposa, toda a sua família, né, que da frente da sua casa, um cantinho da sua casa, ele abriu aí um espaço de lanche, uma lanchonete, bem na rua principal Timbé do Sul, bem próximo ao Parque dos Dinossauros, né? Então, o Zé aí, desejar o Zé um sucesso nessa nova empreendimento aí na sua lanchonete, dizer àqueles que estão nos ouvindo que venha visitar o parque, é um ponto turístico da nossa cidade, muito bacana, você vai adorar com a sua família, seus filhos, depois vai fazer o seu lanche ali no cantinho do lanche do nosso amigo Zé aqui do bairro Alto Feliz. Saindo do lanche, você tem que comer fruta, você tem que se alimentar bem também. Já quero mandar aqui o nosso abraço, Guilherme, pro nosso amigo Thales, da Fruteira Pagani, lá da Cidade Alta, na rua principal, ali na marginal da BR-101, bem na rua da FUBRA. Vá lá, visite nosso amigo Thales, da Fruteira Pagani. Está ouvindo o nosso cliente aí na audiência, tá lá ligadinho na fruteira aí, um abraço amigo Tato. Agora então, para finalizar a nossa participação, quero aqui dar um abraço ao pastor Clayton, da igreja Só o Senhor é Deus, no bairro Lagoão, conhecido como a igreja Arca. O pastor Clayton também aqui traz o seu abraço, todos os amigos, todos o povo de Araranguá, e também convida, né, às quartas, sexta e domingos, os horários de culto lá também, às 19h30. Um abração, pastor Anderson Claito, Deus abençoe você também, continue aí sendo essa liderança religiosa, levando a palavra, você e sua família, sua esposa e todos aqueles que acompanham e também aqueles que não foram visitar, estão aqui sendo convidados para conhecer a igreja Senhor é Deus no bairro Lagoão. Guilherme, abraço a todos, fique com Deus, que Deus nos abençoe, nós, toda a nossa família, que Deus nos proteja, que nós tenhamos aí um ótimo e abençoado final de semana, né? Que Deus nos abençoe sempre. Obrigado pela oportunidade, você, nosso parceiro, nossos queridos ouvintes, fique com Deus, obrigado pelo carinho e até o próximo sábado, se Deus quiser.
5: Valeu, Anísio, obrigado pela participação, até o próximo sábado. O Anísio é jabá em cima de jabá, né? Abraço daqui, mandar um abraço aqui, ó, pra Edilene Merencio, ligada conosco. Ela que tá dando um bom dia especial pra filha, a Isadora, que tá de aniversário hoje. Alô, Isa, parabéns pra você, muitos anos de vida, que Deus te abençoe, um beijão. Também vamos aproveitar pra mandar alguns abraços, ou tentar mandar todos os abraços que estão aqui no WhatsApp, e daí depois sim a gente fazer a brincadeira do Galo da Galinha. Enquanto o Samuel se prepara pra brincadeira do Galo da Galinha, eu vou tentar atender todo mundo do WhatsApp, tá?
6: Alô, alô.
5: Então vamos lá aqui, ó. Vamos ver quem é que tá aqui participando com a gente. Bom dia, quero participar dos sorteios. E a Priscila Gislaine Rodrigues de Barros, o Vilmar de Souza Américo. E tá se inscrevendo para brincar na brincadeira do Galo da Galinha. Boa sorte para você. Vamos ver quem mais que participa conosco aqui. Bom dia, quero participar dos sorteios. É a Nadir Machado do Jardim Cibele. Vamos mandar mais abraços para... Deixa eu ver aqui quem é que está interagindo comigo. O Igor. Alô, Igor. Obrigado pelo carinho da sua audiência. Um abraço para você. Vamos ver quem mais que participa com a gente. Cadê o nome? Fátima Lupim. Alô, Fátima Lupim. Um beijo para você. Obrigado pelo carinho da audiência. Quem mais que está aqui no nosso WhatsApp? Adriana, alô Adriana, moradora da Uruçanguinha, mandando um abraço pra gente. Também tem a participação de quem? A Fátima. Alô Fátima, obrigado pelo carinho da sua audiência, muito obrigado pelo abraço de hoje e o bom dia. Também tem o abraço no WhatsApp, a maioria não bota o nome, a gente tem que entrar pra olhar o nome e depois mandar o abraço. Alô Lila Genuíno da Uruçanguinha, interagindo conosco, nosso abraço e o nosso bom dia. Vamos ver quem mais que participa com a gente. Ainda o Valdeci Batista de Carvalho, mandando aquele abraço especial para todos nós, desejando que Deus abençoe a todos. Também a participação da Ana. Alô, alô, Ana Figueiredo, abraço para você. Também tem participação, deixa eu ver mais para quem aqui, o José. Alô, José, obrigado pela sua participação. José mandou mensagem, acabou de apagar a mensagem. Mas obrigado por ter interagido com a gente, José. Deixa eu ver quem mais que está participando aqui conosco. Eliane Antunes Gonçalves, do bairro Lagoão, está interagindo conosco aqui. Obrigado. Quem mais? Oi, bom dia. É Elza Gonçalves Carlos, de Moradas do Sol. Desde já quero mandar um abraço especial e convidar todo mundo para a Santa Missa do Dízimo, amanhã às 8 horas da manhã. Quero também brincar na brincadeira do Galo da Galinha. Eu e o meu esposo Francisco Salvador Carlos, e mandou um abraço para todas as famílias. Valeu, muito obrigado pela sua participação. Quem mais? Oi, bom dia a todos. Um bom final de semana abençoado. E obrigado pelo brinde da Santa Clara que eu ganhei semana passada. Rosanir Pereira de Souza, de Araranguá. Valeu, Rosanir. Também o José Luiz Fonseca Pereira, interagindo com a gente. Um abraço para você, José Luiz. Também a participação... De quem aqui? Da Jaqueline Souza da Silva, do Jardim das Avenidas. Um abraço para você, Jaqueline. Vamos ver quem mais que participou aqui com a gente. Vamos tentar atender todo mundo. Fernando Murilo. Não, peraí, vamos lá. Bom dia, sou de Limoeiro de Anádia, em Alagoas. Estou sempre ligado em vocês. E tenho um filho que mora aí. O nome dele é Fernando Murilo. Fala que eu estou mandando um forte abraço para ele e para sua esposa e para o meu neto, o Noah. Obrigado, Fernando, pela sua participação aqui. E o abraço vai aí pro Fernando Murilo, que é o filho do Fernando aqui, que tá interagindo com a gente. Um abraço para você. Deixa eu ver quem mais que interage com a gente. Gente, tem muita participação. Não sei se eu vou conseguir atender todo mundo, que nós ainda temos que brincar no Galo da Galinha.
6: É.
5: A Luísa Fortunato, do bairro Lago Bom, está participando aqui com a gente. Vamos fazer o seguinte, é 10h48, a gente vai brincar no Galo da Galinha. E depois eu volto para mandar os últimos abraços para quem está interagindo. Se você quiser interagir, dá tempo ainda. A gente brinca no Galo da Galinha, sorteia 3 galinhas, depois a gente volta para mandar abraço e ir embora. A música final aquela não vai rolar. E a gente vai embora depois de brincar na brincadeira do Galo da Galinha. Tá bom, Miguel? Tá combinado? Então tá bom. Vamos de brincadeira do Galo da Galinha? Pode soltar a vinheta.

0: Brasília. Empresta o fone pro Samuel, já que tu não tá usando, que o Samuel precisa usar aí pra saber como é que tá no ar as participações. Mandar um abraço pra Jerusa e pra toda a família Turati aí, que mora no nosso coração. Muito obrigado pelo carinho e a participação de vocês aqui na Brincadeira do Galo e da Galinha, parceiros nossos há tanto tempo, fazendo com que o programa possa ir pro ar todas as manhãs de sábado. Valendo! Abre o microfone aqui, Miguel. Isso, chamou no ar.
1: E vamos aqui, ó.
2: Cracocó!
1: Aê! Muito bem!
0: Quem é que tá falando?
2: Ana Maria Pereira Rosa.
0: Ana Maria Pereira Rosa. Você fala da onde?
2: Do Araponga.
0: Do Araponga. Aproveita pra mandar o teu abraço pra quem você quiser.
2: Ah, pra minha irmã, pro meu irmão, pra minha vizinha aqui que eu amo muito, meu vizinho também. E pra todos vocês aí da rádio, pra tua mãe também.
0: Valeu. Obrigado, um abraço.
2: Abraço.
0: Valeu.
2: Obrigado.
0: De nada. Vamos, o Anísio está dizendo aqui, ó, Guilherme, preciso que tu mande aí um abraço pro Jorge e o Gerson e ao tio Beto e a toda a equipe da empresa Cetel, mais uma. Mais um jabá aqui do Anísio. Empresa Cetel.
3: Não deu tempo do abraço.
0: Não deu. O nome do Dirley a todos os funcionários, uma equipe araranguaense, uma equipe que faz a diferença. Uma empresa que Deus abençoe sempre. Ai, Jesus amado. O Anísio tá ganhando dinheiro aqui em cima de nós no programa. Não é possível, homem. Valendo mais uma ligação aqui na Brincadeira do Galo e da Galinha. Vamos ver. Será que chama? Não tá chamando não, hein? Ó, chamou. Vamos ver se vai dar certo agora.
1: Vamos lá.
0: A gente achou que tinha atendido, mas não, foi direto pra caixa postal. Só demorou mesmo pra vir a informação. Vamos lá, valendo mais uma galinha. Galinha de número 2 de hoje.
1: Galinha foi lá no Bill.
0: Foi.
3: O Bill. Boa.
0: Gente, mas tá ruim aí as ligações hoje.
1: Eu acho que é melhor a família. É, Samuel.
0: Ó, chamou. Vamos ver. Perdeu. Às vezes as pessoas ficam em silêncio, esperando, porque acham que é aqueles trotes, tal, ou que é aquelas pessoas oferecendo consignado, então fica esperando a gente falar, mas a brincadeira é o contrário, você que tem que atender imitando um galo ou uma galinha, perde.
3: Dá pra gente fazer aquela tática, primeira pessoa que mandar galinha no nosso WhatsApp.
0: Ah é? Hoje?
3: Vamos lá então.
0: Vamos fazer. Atenção para você que está ouvindo e quer participar da Brincadeira do Galo da Galinha. No WhatsApp, a primeira pessoa que escrever galinha vai receber a ligação. Vai lá, Samuel. Liga para a turma aí.
3: Tem muito agora.
0: Liga. Liga, vai no primeiro que mandou aí.
1: Quem foi?
0: Valendo, ele está tentando ligar.
2: Não.
0: Aê! Muito bem! Quem é que está falando?
2: Bom dia.
0: Quem tá falando?
2: É a Júlia Idalina Elias.
0: Júlia Idalina Elias. Fala da onde?
2: De Maracajá, Bar Espigão da Toca.
0: Idalina Elias de Maracajá. Aproveita para mandar o teu abraço para quem você quiser.
2: Ah, pro meu esposo, meus familiares, vocês todos da rádio e os ouvintes.
0: Valeu, um abraço, bom final de semana.
2: Obrigada.
0: Valeu. Aldanete Vicente Caio, do Mato Alto, participando com a gente aqui. Sônia de Aguiar, da Colonia, mandando abraço aqui pra gente também. Maria Micheleto de Vicente, do Jardim das Avenidas. Dilma Pérez, da Uruçanguinha. E Eunira Pereira Garcia, da Colonia, interagindo conosco. Vamos lá? Valendo? Mais uma? A última de hoje, pra gente ir embora.
1: A última e o pai?
0: Não.
1: Para.
0: Para, mano.

0: Kalk kalk kalk kalk kalk.
1: Quem tá falando?
0: É a Maria Rosane.
1: Maria Rosane? Nome completo, Maria Rosane.
0: Maria Rosane Baltazar.
1: Fala da onde?
0: Aqui do Los Feliz.
1: Manda o teu abraço pra quem você quiser.
0: Ah, é pra todos os Baltazaredo aí da cidade. E pra vocês, um bom final de semana. Um abraço.
1: Valeu, Maria Rosane, um abraço. Bom final de semana pra você. Vamos dar uma olhada aqui na lista dos contemplados de hoje, então. As galinhas saíram pra Ana Maria Pereira Rosa, do Araponga, a Júlia e Dalina Elias, do Maracajá, e a Maria Rosane Baltazar, do Alto Feliz. Os Vales Café, da Panificadora e Cafeteria Santa Clara, saíram para Elza da Silva e Zenaide Costa de Bem. A Marmita, da Churrascaria Assados do Bill, saiu para Santina Cipriano. E a cesta básica dos 7 supermercados foi para Maria das Graças Albino. A cesta básica pega aqui na rádio, a marmita tem que pegar hoje, amanhã ou terça-feira lá no Assados do Bill. Os Vales Cafés da Santa Clara pode pegar até a próxima sexta-feira. E as galinhas pega de terça-feira a sexta-feira. Mas o Samuel vai avisar a cada um de vocês como faz para pegar os seus prêmios. Tchau, Marcos Santos.
2: Tchau, baixo o ouvinte. E também pro meu chefe.
1: Muito bem. Miguel, obrigado pelo seu trabalho no dia de hoje. Samuel Cardoso, muito obrigado pelo seu trabalho no dia de hoje. Dona Ecléia Santos, muito obrigado pelo trabalho no dia de hoje. E a você que esteve conosco durante toda essa manhã de sábado, muito obrigado pelo carinho da sua audiência. A gente já vai encerrar o programa. Depois do intervalo, a equipe da Pastoral da Comunicação chega com o programa A Voz do Santuário. Padre Joel e sua equipe aqui na Rádio Araranguá. A gente volta semana que vem, se Deus permitir, a partir das 8 da manhã. Tchau, pessoal.
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23: Louvado seja nosso Senhor Jesus Cristo, para sempre seja louvado. Um bom dia a você que nos acompanha agora direto aqui dos estúdios da Rádio Araranguá, o programa A Voz do Santuário, o Santuário Nossa Senhora Mãe dos Homens, chegando na sua casa, no seu carro, quem está nos dando carona nesse exato momento. Nosso muito obrigado pela sua sintonia. Eu sou o Padre Joel, sou o reitor do Santuário e venho trazer com vocês essa manhã um momento de reflexão, alguns recados, um pouco do nosso dia a dia do nosso Santuário. Você é muito bem-vindo para esta hora do nosso programa, a Hora da Voz do Santuário. Bom dia, Dona Marney.
24: Bom dia, Padre Joel. Bom dia aos nossos ouvintes.
23: Tudo certo?
24: Tudo certo, com a graça de Deus.
23: Que bom, né? O sol, dia de sol. O sol bem marotinho, né? Não tem muito sol não, mas tá nublado, mas tem um solzinho fraco. Um bom dia pra gente trabalhar, né? Sábado assim.
24: Sim, limpar a casa. A roupa nem tanto, né?
23: Não, mas... a roupa esquece. Umidade que tem, não tem como secar a roupa.
24: É verdade.
23: Mas é um dia bom para dar uma volta, né? Tem um ventinho ali fora. A gente tá aqui nos estúdios da rádio, tá olhando pela vidraça. Tem um ventinho ali fora. Tem, o céu está abrindo, né? Na região sul aqui começa a abrir um pouco mais o céu, as nuvens vão se dissipando. Mas é um dia de sábado, dia para a gente organizar nossa casa, um dia para comprar aquilo que precisa comprar, descansar um pouquinho e também participar das missas onde nós temos.
24: Eu ia falar, não esqueci de ir na missa.
23: Isso, né? eu não ia esquecer de falar isso. Né? Então que a gente possa também aproveitar bem esse dia. O Gustavo está lá também no telefone acompanhando, está atendendo as ligações. Então você que está conosco também pode se manifestar através dos nossos contatos. Mas antes, eu vou convidar você a fazermos uma oração. Uma oração inicial pedindo a Deus e a Nossa Senhora que sempre nos acompanha, em nome do Pai, do Filho e do Espírito Santo. Amém. Ave Maria, cheia de graça, o Senhor é convosco. Bendita sois vós entre as mulheres e bendito é o fruto do vosso ventre, Jesus.
24: Santa Maria, Mãe de Deus, rogai por nós, pecadores, agora e na hora de nossa morte. Amém.
23: Glória ao Pai, ao Filho e ao Espírito Santo. Como era no princípio, agora e sempre. Amém. Que Deus nos abençoe e nos guarde, que pela intercessão da Virgem Maria e de São José, possamos viver bem esta uma hora de programa aqui a Voz do Santuário. Que Ele abençoe Pai, Filho e Espírito Santo.
24: Amém.
23: Amém. Então vamos recordar, Dona Marne, quem está em casa e também quer participar conosco dos sorteios, porque tem todo sábado tem sorteio, como é que faz para participar? Porque tem os canais de comunicação aí.
24: Sim, através da live no Facebook, né, da Rádio Araranguá, pelo telefone no 35240137. O Gustavo está lá e vai anotar o seu pedido.
23: Então, quem quer fazer a ligação comum, né, ligar no telefone, liga no telefone 35240137. É o telefone aqui da rádio. Então, já cadastra lá, né? Já cadastra no seu celular, no seu caderninho. Ó, o telefone da rádio é esse. 35240137. Liga, o Gustavo está lá, ele vai atender, vai anotar o seu pedido de oração e também você já fica, né, quem pede, liga, já fica participando do sorteio, né, do sorteio. E também tem a live. Como é que está a live agora?
24: Estamos com 12, mas vamos
23: só
24: aumentar.
23: Só 12?
24: Já fiz compartilhamento do,
23: isso, vai
24: do
23: lá.
24: Facebook.
23: Quem está online vai compartilhando, vai convidando o pessoal para acompanhar o programa também pela telinha. Se você consegue nos ver, não só ouvir, mas também nos ver. Vai ver que nós estamos, hoje estamos bonitos, hoje estamos bonitos. A mesa não está tanto, mas hoje nós estamos...
24: É, deixa.
23: Então, entra lá na live, deixa o seu pedido de oração e aí você já participa do sorteio. Falando em sorteio, como já é de praxe, todo final de semana a gente sorteia aqui 3 brindes para quem acompanha. O primeiro deles é um bolo lá da Padaria Serafim e eu tive a graça de receber o bolo.
24: É bom, eu falei pro senhor padre.
23: Recebi junto do bolo a visita do padeiro também.
24: O Emanuel.
23: É, o Emanuel. Muita gente boa, né? Muita gente boa, rapaz.
24: Coração gigante.
23: Muito bom. Um papo muito gostoso. Tomamos um café na casa paroquial, eu, ele, o padre Zeca, né? Também mais uma pessoa que foi conosco. Então, um papo muito gostoso. Emanuel, obrigado pelo presente e também pela generosidade. Todo final de semana tem um bolo, né, uma torta para sortear. Então, o primeiro prêmio é uma torta lá da Padaria Serafim e você pode levar esse prêmio para casa. Final de semana, daí você passa na secretaria durante a semana, pega o ticket e aí tira durante a semana. Tem também os 50 salgadinhos da Dona Tita, né, que sempre ela nos oferece também os salgados para o café na casa da mãe e ela oferece essa generosidade, os salgadinhos. 50 salgadinhos para mais uma reserva. Bom, e aí hoje eu trouxe o prêmio aqui ao vivo, né? O prêmio da loja Mãe de Deus eu trouxe aqui ao vivo. Escolhemos, tá lá um vídeo inclusive na internet correndo, né? Para quem tiver dúvida. E eu trouxe aqui para vocês verem hoje, né? O prêmio é um terço de São Miguel.
24: Bem lindo.
23: É, um terço de São Miguel. Então, para quem quiser concorrer também a esse terço, né, de São Miguel, tá aqui na mão do padre. Já vai dar a bênção também para você ganhar o terço abençoado. Você também tem que deixar o teu nome ali, né? Tem que deixar o nome e também participar do nosso sorteio. Então vai anotando aí, Dona Marne, também o Gustavo vai anotando lá e a gente vai depois fazer o intervalo. Lembrar que hoje o programa é um pouquinho mais rápido porque a gente tem, agora estamos em tempo da campanha eleitoral gratuita e ela precisa, então, a rádio precisa de um tempinho para poder vincular essa programação. A gente vai encerrar o programa um pouquinho mais cedo hoje, mas não vai comprometer nada da nossa qualidade e também do que nós queremos trazer aqui para vocês. Certo, dona Maria? Eu vi que você está ali. Muito bem, anote. Fica anotando. Anotando o pedido. Eu vou lhe perguntando e você vai anotando, certo?
24: Certo.
23: É, nessa semana que estamos aí vivenciando, começamos a semana vivenciando 7 de setembro, né, o desfile cívico. Tivemos aí a graça, né, de termos o desfile que passou na frente do santuário.
24: Vi o senhor lá no palanque oficial.
23: Sim, fui convidado para o palanque, faço questão, né? Nessas horas a gente tem que fazer questão também de participar de forma social. Então participei lá no palanque junto com a prefeitura, junto com as secretarias, as forças militares, os bombeiros. Foi muito bonito, um evento muito bonito. Estava frio, mas estava muito bonito. Segunda-feira de manhã, esse evento cívico. E o nosso santuário desfilou também, né? Desfilou
24: muito
23: também.
24: Bonito, achei.
23: Tivemos um pelotão também de desfile. Em nome do nosso santuário, falando sobre a nossa história, contando, né, as nossas pastorais e apresentamos a arte e a data da festa do Divino Espírito Santo.
24: Quero dizer que a camiseta ficou lindíssima, padre.
23: Ficou bom, né?
24: Muito linda, nossa.
23: Limpa, bem bonitinha, uma cor bem, bem singela, mas ela é uma camiseta e também uma arte que vai nos ajudar a celebrar. A gente está só esperando passar o tempo da eleição para não dar, né, nenhum tumulto, e depois a gente já apresenta a programação e tudo mais sobre a festa do Divino Espírito Santo.
24: Festeiros, noveneiros.
23: Os festeiros, os noveneiros, aonde vai ter as missas. Detalhe, né, detalhe. Naquela semana da festa, nós vamos ter missa todos os dias, mas a missa não vai ser no santuário, a missa vai ser nas casas. Então nós vamos ter aí cinco famílias que vão receber as missas nas casas, a bandeira vai passar nas casas, vai passar na vizinhança, mas a festa vai ser celebrada em família. Então nós vamos ter aí missa nas casas, vai ter uma empresa que vai acolher também uma missa. Então nós vamos celebrar, e é bom que a gente recorde que a festa do Divino Espírito Santo, ela é uma festa muito tradicional do centro de Araranguá. E aí nós vamos trazer de volta essa característica, celebrar com quem é do centro. Não que quem está nos bairros não mereça, mas agora o santuário precisa fortalecer a sua comunidade local, que é o centro.
24: É, que o Divino Espírito Santo é o padroeiro do santuário, né?
23: Isso, então assim, a gente recorda, né, que está fora de época, o Divino Espírito Santo celebra em Pentecostes, mas por uma manutenção de tradição a gente vai fazer então no segundo semestre, e ela será em novembro, né? Novembro, lembrando que em outubro nós estamos aí em período eleitoral, então vamos dar uma amenizada.
24: E para dar tempo de organizar também,
23: sim,
24: né, padre?
23: Sim, sim, tá muito bem, viu, tá organizado. E aí a gente já vai antecipando, como spoiler, né? Nós vamos ter também a missa com a corte, vamos ter a missa especial do Divino Espírito Santo, a passagem da bandeira. E esse ano a gente não vai fazer um almoço, não vai ter um almoço ou uma janta. Esse ano vai ser um café da tarde.
24: Muito bom também,
23: um
24: padre.
23: Um café da tarde com bingo.
24: Ah, muito bom.
23: Tem novidade vindo aí. Nessa semana, como eu lembrei, começamos com 7 de setembro, mas no dia 8 a gente teve uma comemoração mariana muito importante. Você lembra qual foi, Ana Marne?
24: Foi o nascimento de Maria.
23: Isso, muito bem. A natividade de Nossa Senhora. Então a gente celebra, né, do codinome italiano Madonna Bambina, né, que quer dizer a Nossa Senhora Menina. E a gente celebra, então, a natividade de Nossa Senhora. Dessa celebração, e aí vou falar como santo do dia, né? Ou o título do dia que a gente quer lembrar. Hoje, inclusive, a gente celebra um outro título mariano, que é o Santo Nome de Maria. Hoje, no sábado, se celebra Nossa Senhora. Por isso, a nossa missa das 3 horas, a gente também celebra lembrando Nossa Senhora. Todo sábado, agora, às 3 horas, a missa dedicada a Nossa Senhora. Mas a natividade de Nossa Senhora é uma festa muito antiga da igreja. Embora ela seja uma festa que não é uma solenidade que a gente para tudo para fazer, mas ela é uma festa muito antiga. Ela recorda os primeiros séculos da igreja, quando se celebra a presença de Nossa Senhora no meio da comunidade. Ela, junto com João Batista e Jesus, são os únicos 3 momentos que a igreja celebra a natividade de um santo. São João Batista, Jesus e Maria, aquela que seria então a portadora da Boa Nova, aquela que recebeu Jesus no seu ventre. A natividade de Nossa Senhora, então, ela é celebrada no Oriente durante muito tempo, e depois, com o Papa Sérgio, no século XV, ela vem para o calendário romano e aí passa a ser celebrada no mundo inteiro. Nossa Senhora da Natividade, ou Natividade de Nossa Senhora, ela é uma devoção que ela é arraigada, especialmente pela colonização europeia, traz aqui para a região sul através da colonização italiana, mas ela é uma festa muito importante. 8 de setembro, por que a gente celebra no dia 8 de setembro? Se a gente lembrar, né, No dia 8 de dezembro a gente celebra a Divina Concepção de Nossa Senhora, né? Imaculada Conceição. E não 9 meses depois, contando a partir do dia 8 de dezembro, nós vamos chegar no dia 8 de setembro, mês 9. Por isso, 9 meses. Nossa Senhora, então, ela é celebrada também no seu nascimento. Que Nossa Senhora da Natividade, ou a Natividade da Senhora, nos inspire também a buscarmos sempre mais a figura de Nossa Senhora como bom exemplo e uma boa recordação da presença de Deus. Nossa Senhora, sendo a padroeira também do nosso santuário, ela rogue por todos nós. Que a Mãe de Jesus seja sempre a nossa inspiração. Dona Marne, como é que estão os nossos recados? Estou vendo que você não para de escrever.
24: Está dando bastante bom depois do compartilhamento. O pessoal está deixando um recadinho.
23: Isso, então vai lá, olha.
24: Tem até um recadinho especial aqui, padre.
23: Opa, vamos lá.
24: Que o Guilherme passou aqui para nós, que a Laís Santos, a filha dele, esteve de aniversário dia 11, então os nossos parabéns para ela e para toda a família.
23: Então, parabéns, né, para a filha do Guilherme, que apresentou o programa aqui antes, que Deus abençoe também a ela, que possa crescer sempre em tamanho, estatura e sabedoria. Que Deus abençoe, um grande abraço. Dia 11 de setembro também nós celebramos, de forma trágica, o atentado às Torres Gêmeas.
24: É verdade, 25 anos.
23: Né? É uma fase da história que a gente não pode esquecer, não tem como, né? E hoje a gente está sofrendo muito com a amnésia digital. Você sabe o que é isso? Amnésia digital? Já ouviu falar disso?
24: Que esquece as memórias?
23: Não, que a gente só vive isso aqui, ó. Tempo presente, né? A timeline do nosso celular, ela só quer mostrar o tempo presente. A gente esqueceu a noção de história. Ou está esquecendo a noção de história. A gente precisa resgatar esse elemento. A amnésia digital, ela faz com que a gente queira apenas o presente. Esquece ontem. Muita coisa que aconteceu ontem a gente não lembra mais, porque a timeline não trouxe mais. Mas a gente só quer saber do presente e do futuro. Então cuidado, viu, quem você que é viciado em internet, cuidado com a amnésia digital. Ela é algo muito presente no nosso tempo odierno, agora, né? Ela é a nossa doença do tempo presente, a amnésia digital. Nós temos que preservar a história e recordar momentos como esse. 2001, muita gente que ouve, que acompanha, nem nascido era, mas a gente que acompanhou sabe do fato trágico que foi. E ontem recebi pessoas lá em casa à noite, e aí Padre Zeca e eu conversando, a gente lembrou desse fato, porque como nós éramos contemporâneos, eu e ele de seminário, a gente lembra o exato momento que a gente recebeu a notícia, do dia 11 de setembro de 2001. Nós estávamos chegando à faculdade de ônibus. O ônibus encostou no estacionamento do seminário, nós descemos. O padre, que era o nosso reitor, nos chamou direto lá na sala de TV para que a gente pudesse acompanhar o que estava acontecendo. Naquela perspectiva, o que se falava? Começou a Terceira Guerra Mundial.
24: É verdade.
23: Né? Então foi um momento muito doloroso na história da humanidade. E a gente recorda com muito pesar desse momento, muita tristeza. Né? Houve aí desdobramentos, né? A vida continuou, mas a gente percebe que, né, a paz, ela deve ser algo que deve ser buscado constantemente. A guerra parece uma coisa que nunca se cura, e a gente deve sempre rezar pela paz, pelo bem da humanidade. Mesmo que haja adversidades, temos que rezar pela paz. Que esse dia 11 de setembro não seja esquecido, viu, gente? Não esqueça desse dia também. E outras atividades, né? A gente aí tem muita coisa boa acontecendo na nossa diocese, na nosso santuário, nossa cidade. Então, viver bem o tempo presente, mas não esquecer da história. É importante que a gente não perca o lado da história. Também quero motivar você que está em casa agora nos acompanhando, ou está em casa, ou no carro. No carro eu não oriento, porque agora você tem que ficar prestar atenção no volante. Né? Pega no volante. Quem está em casa, dá uma olhadinha na nossa rede social, como é que está o teu Instagram. Né? Você já segue o Santuário? Procura lá, Santuário Mãe dos Homens, e seja um seguidor. Ontem nós publicamos um videozinho falando sobre o texto que a gente vai publicar, que a gente vai sortear hoje. Então a gente fez um videozinho rápido lá na loja, mostrou um pouquinho a loja do Santuário, a loja Mãe de Deus, e mostrou o texto que a gente vai sortear hoje. Então quem quer concorrer ao texto, quer saber como é esse texto, vai lá na nossa rede social do Santuário, no Instagram ou no Facebook, assista o vídeo, curta, comente, já deixa um like pra gente. Se você não segue ainda o Instagram, siga, porque a gente viu que deu uma parada, deu uma estagnada, e agora é hora de a gente voltar, né, a crescer no nosso Instagram. Então procura lá no Instagram, Santuário Mãe de Deus, e seja um seguidor também. Falando em vídeos publicados, a gente ontem à noite nós gravamos um videozinho do padre cozinhando.
24: Ó, oh, que legal!
23: É, eu não vou largar.
24: Prendado?
23: Vou largar aqui um spoiler, porque nós estamos, né, como equipe de comunicação, pensando o que podemos fazer para a gente poder também falar sobre a evangelização do santuário. E existem muitas formas de evangelizar. Rádio é uma delas. Rádio Sim. é uma delas, né, de evangelizar. Mas também a convivência, né, a convivência fraterna, a comensalidade, que é uma prática que a gente está perdendo. A comensalidade é uma prática de sentar à mesa e comer juntos. Comer juntos. Então, aquilo que a gente já conversou outras vezes, né? De sentar junto, fazer aquele momento fraterno, bater papo, né? É, não fale de política. Né? Quer estragar um almoço, fala de política. É. Acabou.
24: Não, bem isso, padre.
23: Fala da igreja, fala do texto da madrugada, fala de outras coisas.
24: Café da mãe
23: que tá... café da mãe que tá bombando. Agora, não fale de política. Falar em café da mãe, ontem teve café da mãe, choveu ontem à tarde, a missa não tinha tanta gente mais, teve café da mãe...
24: E foi sucesso de novo.
23: E foi sucesso de novo, né? Ontem sobrou rosquinha.
24: Sim.
23: É, sobrou rosquinha, mas aí... Mas não chegou nenhuma na casa paroquial, quer dizer que depois... Eu soube que vocês andaram vendendo depois.
24: É, a gente vendeu nas redes.
23: Fez um drive-thru, né?
24: Fizemos drive-thru também.
23: Fizeram um café da mãe com drive-thru ontem.
24: Então, vamos garantir, né, padre?
23: Então, ó, café da mãe foi um sucesso ontem também. Obrigado a todos aqueles que colaboraram e que também participam conosco. Toda sexta-feira, depois da missa da saúde, o nosso café com... A mãe, café na casa da mãe. Vamos para um rápido intervalo, a gente tem que acelerar hoje o programa e aí depois a gente volta com o evangelho do final de semana. Então você que vai acompanhar e vai rezar no final de semana, nós vamos aqui ler o evangelho, refletir e vamos trazer alguns recados, que é importante também para a nossa dinâmica aqui do programa e também do nosso santuário. Vamos de intervalo e depois a gente volta com mais com a voz do santuário.
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37: Ô
0: 11:30, 11:30, retornamos com o nosso programa A Voz do Santuário, direto aqui dos estúdios da Rádio Araranguá. E você que está em casa pode participar conosco. Marne, como as pessoas que estão em casa podem participar? Lembra aqui para nós como estão as redes.
1: Então, através do Facebook da Rádio Araranguá, através também ligando, né, o telefone. É 3524-0137.
0: Isso, e está lá então o Gustavo atendendo. Daqui a pouquinho já chamo ele aqui para ele ver como é que, para nos trazer como é que foi os telefonemas. Mas também quem está na internet pode participar conosco, certo?
1: Com certeza, padre. Estamos aqui anotando os recadinhos, né? E para o sorteio também.
0: Então, lembrando o sorteio: é uma torta da padaria Serafim, o terço de São Miguel, que é um oferecimento da loja Mãe de Deus, a nossa loja do Santuário, e também 50 salgadinhos da Dona Tita,
1: né, que é uma delícia,
0: que são muito bons, diga-se de passagem, são muito bons. Então fica aqui o convite, você que vai receber, que for sorteado, passa durante a semana na Secretaria do Santuário. Alguém me perguntou, padre, onde é que fica a loja do Santuário? Do lado da Secretaria. Na verdade, ela está na Secretaria, né? Então, para quem conhece a Casa Paroquial, é aquela casa grande que tem do lado da Igreja Matriz, no centro. De um lado está a Secretaria, de outro lado está a loja, né? Então, ela está ali. Então, você pode vir conhecer as duas coisas, a Secretaria e a loja.
1: Sim, a loja é lindíssima, os artigos muito lindos e preços acessíveis, tá, padre?
0: E vamos trazer mais coisas ainda.
1: Novidades, pessoal, aguardem.
0: Vamos trazer mais coisas ainda para a nossa loja. Vai gostar de ver mais coisa nova que a gente vai trazer aí para a loja.
1: Aguarde.
0: Vamos ao nosso evangelho do final de semana. Você que vai participar das Santas Missas, já convido você a prestar atenção no evangelho e também na reflexão que vai acontecer. Os padres que vão estar pregando, os ministros que vão estar pregando, vão falar muito sobre o perdão e a misericórdia. Então vamos ouvir o evangelho. O evangelho é retirado do texto de Mateus 18, versículos de 21 a 35. E ele nos diz o seguinte: naquele tempo, Pedro aproximou-se de Jesus e perguntou: Senhor, quantas vezes devo perdoar se meu irmão pecar contra mim? Até 7 vezes? Jesus respondeu: não te digo até 7 vezes, mas 70 vezes 7. Porque o reino dos céus é como um rei que resolveu acertar as suas contas com seus empregados. Quando começou o acerto, levou-lhe um que lhe devia uma enorme fortuna. Como o empregado não tivesse como pagar, o patrão mandou que fosse vendido como escravo, junto com a mulher e os filhos, e tudo o que ele possuía, para que pagasse a dívida. O empregado, porém, caiu aos pés do patrão e, prostrado, suplicava: dai-me um prazo, senhor, e eu te pagarei tudo. Diante disso, o patrão teve compaixão, soltou o empregado e perdoou aquela dívida. Ao sair dali, aquele empregado encontrou um de seus companheiros que lhe devia apenas algumas moedas. Ele o agarrou e sufocou e disse: paga o que me deves. O companheiro, caindo aos seus pés, suplicava: dá-me um prazo e eu te pagarei. Mas o empregado não quis saber disso. Saiu e mandou jogá-lo na prisão até que pagasse o que devia. Vendo o que havia acontecido, os outros empregados ficaram muito tristes, procuraram o patrão e contaram tudo a ele. Então o patrão chamou o empregado e lhe disse: empregado perverso, eu te perdoei toda a tua dívida, porque tu me suplicaste. Não devias tu também ter compaixão do teu companheiro, como eu tive compaixão de ti? O patrão então indignou-se, mandou entregar aquele empregado aos torturadores até que pagasse toda a sua dívida. É assim que meu Pai, que está nos céus, fará convosco, se cada um não perdoar de coração o seu irmão. Palavra da salvação, glória a vós, Senhor. Que a palavra de Deus sempre nos ajude a crescer no caminho da santidade. Na liturgia desse final de semana, então, você que vai participar da Santa Missa vai perceber que existem algumas palavras que são mais tônicas, palavras mais relevantes. Uma delas é o perdão, né? O perdão da dívida. Quando a gente fala em perdão da dívida, dona Marta, a gente não está falando apenas de dívida monetária.
1: Não, principalmente.
0: Não dívida monetária, está falando também das nossas dívidas, até mesmo espirituais. Né? Quando a gente fala mal de alguém, quando a gente cometeu um pecado contra alguém, quando a gente levantou um falso testemunho, a gente também tem que saber buscar o perdão, né? Pedir perdão. O perdão não é algo que a gente pode negociar com Deus, uma troca, mas é algo que tem que brotar do coração. Então, você também tem que buscar isso. A confissão é um bom caminho. A confissão é um bom caminho. Mas também as práticas de misericórdia são bons caminhos. A gente pode buscar aqueles que necessitam, pode curar as nossas feridas com práticas de misericórdia. Há muitos caminhos. O importante é ter o coração compadecido, o coração aberto para isso. Que você possa, então, se inspirar na liturgia desse final de semana, o 24º domingo, tempo comum, a ter uma vida mais reta, mais santa e buscar a misericórdia e o perdão de Deus. É o final de semana também da misericórdia. Lembrando que terça-feira, dia 14, a gente celebra o dia da exaltação da Santa Cruz. E isso também recorda, a cruz é um caminho da perfeição. É difícil? É duro? Dói? Sim. Mas a gente se cura também passando pela dor. Certo? Te assustei, dona Marne? Tá quietinha?
1: Não.
0: Tá quietinha. Ficou até quietinha, assim, pensando, meu Deus.
1: Quantos que eu tenho que perdoar?
0: Quanto pecado eu cometi na vida que eu tenho que mudar?
1: É verdade.
0: Mas é bom, a gente tem que fazer essa revisão de vida constantemente, né? Então vamos fazer o seguinte, nós estamos indo agora, falta 10 minutinhos para fechar o programa, a gente vai chamar agora então o Gustavo, se o Gustavo está ouvindo lá na frente, ele já pode vir aqui, e nós vamos já repensar um pouquinho sobre o nosso sorteio. Mas antes de fazer o sorteio, enquanto você está mandando mensagem aqui, eu quero mandar um abraço para a família Forjarini, lá de Forquilinha. Estive lá agora de manhã em Forquilinha. Faleceu o pai de um amigo meu, né? O pai do Kiko Forjarini, meu parceiro de caminhada, né? O Kiko, ele é meu parceiro de caminhada, o pai dele com 91 anos faleceu essa noite, e eu estive lá então, agora pela manhã, já rezamos um texto junto com a família, e a despedida dele será hoje à tarde, né? Então hoje à tarde, às 15 horas, a celebração de corpo presente, onde será feita a encomendação e depois o sepultamento. Então um abraço para ele também lá, para a família Forjarini lá em Forquilinha, que perdeu então o seu patriarca nesta noite, e agora de manhã está sendo velado. Estar presente na hora da morte é muita coisa importante. A gente também precisa ter isso presente, né? A gente gosta muito de estar na hora da festa.
1: Exatamente. Tu quer saber um amigo que tu tem?
0: É na hora da morte que a gente vai descobrir se as boas amizades que nós construímos, elas realmente valeram a pena, né? A gente tem aí essa boa medida. Nessa semana perdemos muitas pessoas conhecidas, inclusive, né, pessoas da família, pessoas conhecidas. Lá em Caravaggio faleceu nessa quinta-feira uma senhora chamada Etelvina, que eu visitava. Ela era uma pessoa de idade, e uma das coisas curiosas é que ela, quando ela sabia que o padre ia na casa dela, ela preparava um café, né, um café bem bom, assim, na mesa.
1: Bem
0: gordinho. Ela ficava sentadinha na cadeira dela, mas ela fazia questão de preparar aquele café. E ela comprava ou ganhava biscoitos que só o padre podia comer.
1: Ah, viu?
0: Então, assim, querida, era coisa... Então, ela comprava ou ganhava dos filhos, e aquele pote ela só abria quando o padre fosse na casa dela. E aí os filhos: mãe, abre esse pote, vai acabar estragando. Não, tem que deixar pro padre. E aí quando o padre ia visitar, então ela abria o pote, comia um biscoito e disse: ó, dona Etelvina, agora a senhora está liberada, pode deixar para os outros. aí ela liberava o pote de biscoito para os demais. Então a família me dizia: padre, o senhor tem que ir mais lá na casa da mãe, tem muito pote.
1: Tem muito biscoito.
0: Muito pote lá para abrir, o senhor tem que ir mais. Disse: não, mas de vez em quando eu ia lá fazer uma visitinha. Então, Gustavo, como é que foi a participação do povo? Deu os 40, não?
2: Não, chegamos a 29 pedidos.
0: 29? Tá bom. Então nós temos aí de 1 a 29, a gente tem pedidos aí anotados.
2: Sim.
0: Dona Marne, como é que foi até agora? Estamos com que número até agora?
1: Então, ali do número 41 até o 100, padre.
0: Até o 100?
1: Aham.
0: Foi até o 100, ótimo então. Qualquer coisa, pega mais uma folha dele lá, daquelas últimas que faltam os 10, e aí anota os demais. Eu quero colocar aí, coloca aí também para mim dois nomes que eu quero que você coloque nessa lista para concorrer. O primeiro delas se chama Sandra Rotoli. É isso mesmo, Rotoli. Ela é lá de Goiânia. Ela está acompanhando o programa e ela é uma peregrina que caminha comigo também. Né? Ela faz caminhadas comigo também. Então, a Sandra, lá de Goiânia, acompanhando o programa. Obrigado, viu, pela companhia. E nós estamos aí com uma caminhada marcada para daqui uns dias, que a gente possa se reencontrar com alegria. E o segundo que você vai anotar para mim se chama Lúcio Zucchinali. Lúcio Zucchinali, ele é lá de Uruçanga, amigo meu também dos tempos de Uruçanga, está passando um momento difícil da saúde, que possa também ter uma boa recuperação. Lúcio, né, os teus exames estão tudo certo, vai poder fazer também, né, aquilo que tiver que fazer como tratamento, e vai dar tudo certo. Certíssimo? Certíssimo. Então vamos ver assim, ó. Então, como é que nós vamos fazer aqui o sorteio? Temos aqui na sacola os 100 números, né? Os números de 1 até 99, né? 100. E a gente vai então sortear aqui o primeiro prêmio, que é a torta.
1: A torta.
0: A torta. De acordo com o número, se não tiver ninguém, a gente sorteia de novo. Número 81, procura aí, 81, quem é que está anotado com o número de 81? Encontrou?
1: Sim, é a Peta Matheus dos Santos.
0: Isso, então, Peta?
1: Isto.
0: Peta Matheus dos Santos, ó, a gente vai depois entrar em contato direitinho, você vai deixar o nome seu anotado para poder retirar o seu, a sua autorização para pegar o bolo lá na Padaria Serafim. Vamos agora ao terço, o terço de São Miguel, que é o presente da nossa loja Mãe de Deus. Lembrando, né, estamos um mês aí dedicado a São Miguel. Número 18. 18 é o telefone, né?
2: Sim.
0: Então vamos lá, seu Gustavo. Acha aí quem é que ligou e pediu.
2: Joelcio Fogaça, da Divinéia.
0: Joelcio Fogaça, da Divinéia. Então que possa também buscar o seu terço aqui na loja Mãe de Deus. E o terceiro prêmio, que são os 50 salgadinhos da Dona Tita, é o número 20, também é telefone.
2: Zeni Pereira da Colônia.
0: Então Zeni Pereira da Colônia, você tem direito a buscar os seus 50 salgadinhos durante a semana, passa na loja do santuário, passa na secretaria, pega a sua autorização para retirar do Dona Tita os 50 salgadinhos.
1: A Tita mãos de fada.
0: Isso,
1: porque, olha, carinho, tem uma mão pra cozinha aqui, olha.
0: Então, quero aqui, antes de a gente dar a bênção final, a gente agradecer, porque a gente tem que fechar o programa 11h45. O pessoal que teve ontem no café na casa da mãe.
1: Isso.
0: Bacana, assim, um momento bacana de convivência, de conversa. E como eu vou focar de novo nesse tema, como a comensalidade é algo importante. Algo importante, a gente tem que voltar a ter essa prática de sentar na mesa, conversar, olhar nos olhos, ter um tempinho para fazer isso, faz muito bem.
1: E ali muitas histórias, né, padre, que a gente acaba ouvindo, o pessoal contando.
0: Sim,
1: né?
0: Pessoas que não são daqui da cidade, que vêm, né, que estão acompanhando, então é muito bom isso, viu? Então, toda sexta-feira, ali depois da missa da saúde, a missa é às 3 e depois da missa já tem o café na casa da mãe. Vamos fazer a nossa oração aqui para as nossas refeições. Você que está em casa preparando o almoço agora, que está se preparando para almoçar, sintonize conosco. O Senhor esteja convosco. Ele está no meio de nós. Deus de infinita bondade e misericórdia, olhai por nossas famílias, pelas nossas casas, pela refeição que vamos tomar. Que seja um tempo de graça em nossas vidas. Que possamos nos fortalecer para as batalhas espirituais de cada dia. E que a nossa batalha seja válida e que a graça de Deus seja a nossa força. Que o Senhor nos abençoe e nos guarde, Ele que é Pai, Filho e Espírito Santo.
1: Amém.
0: Amém. Nossa gratidão, Dona Mari, obrigado, viu?
1: Eu quero agradecer e eu quero fazer um agradecimento especial, que semana passada eu estive de aniversário, e eu quero agradecer cada recado, cada mensagem, cada pessoa que me felicitou.
0: Ah, muito bem, parabéns. Eu esqueci obrigado. De te dizer isso. Eu estava fora de casa, mas não, obrigado, viu, problema, Mari? Deus abençoe. Obrigado, Gustavo.
2: Obrigado, padre. Obrigado, Marnier. Mais uma semana. Daqui pro outro final de semana estamos aí junto. Muito gratificante participar do telefone. Muitos abraços, muitos pedidos de bênção para nós do programa. Muitos pedidos para o padre também.
0: Então, tá bom. Deus abençoe. Obrigado, viu? Obrigado pela... Atender telefone é uma coisa interessante. A gente não sabe quem está do outro lado, mas é sempre bom. A gente ouve a voz e é muito bom. Obrigado à equipe técnica também do nosso programa e a você que nos acompanhou. Que Deus abençoe e te guarde. Lembrando, final de semana, missa hoje às 15 e às 18 horas no santuário. Amanhã, domingo, 8, 16 e 19 horas as santas missas. Que o Senhor Deus abençoe, guarde e te proteja e te dê um bom final de semana. Pai, Filho, Espírito Santo. Amém. Amém. A todos um excelente sábado, um bom final de semana e até sábado que vem, se Deus quiser. Tchau, tchau.
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13: É sábado, 12 de setembro de 2026 e está no ar o Toca Discos. Um ótimo final de semana, você que está aí do outro lado do rádio, em casa, no carro, no trabalho, você que confere a nossa programação. Muito obrigada pelo carinho e pela sintonia. Eu sou Juliana Oliveira e vou com você até às 19 horas, tocando só sucesso. Então fique comigo. E eu inicio com o Roberto Carlos, Falando Sério, versão ao vivo.
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Fechei o primeiro bloco com Nando Reis, isso mesmo, sucesso que você só confere na Rádio Araranguá, aqui no Toca Discos. Em seguida eu volto com Gilberto Gil, fique na sintonia.

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0: sabadão e você está ligado na Rádio Araranguá e conferiu Cleiton e Cledir, Toquito. Em seguida tem Tim Maia, fique ligadinho na programação da Rádio Araranguá.
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0: Maria Rita, Coração em Desalinho, um clássico passando na programação da 95.5 FM. 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

0: sábado e você está ligado na Rádio Araranguá, no Toca Discos, e conferiu Ed Mota, Coisas Naturais. Em seguida tem Ana Carolina.
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0: sucesso de Maria Bethânia, Falando Sério, versão ao vivo, som que você só confere aqui na Rádio Araranguá. Daqui a pouco tem Diogo Nogueira.
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0: pessoas.
1: Um clássico de Zé Ramalho com Mistérios da Meia-Noite. Já acessou o nosso portal de notícias? Vai lá, radioararanguá.com.br. Você sabe, sempre fica bem informado. Em seguida eu volto com o Ivan Lins.
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0: Bezerra da Silva com A Semente, som que você só confere na programação da Rádio Araranguá. Em seguida tem ele, o Maluco Beleza, Raul Seixas.
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4: Atenção, produtor! A FAESC alerta para as normas e procedimentos da Declaração do Imposto de Renda à Pessoa Física 2026, referente ao ano calendário 2025. 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A entrega dentro do prazo, aliada ao uso correto das ferramentas da Receita, contribui para a segurança do processo. 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Em caso de dúvidas, procure um contador de sua confiança ou sindicato rural de sua região. Minuto do Agro, uma produção do sistema CNA, FAESC, Senar e sindicatos rurais.
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17: Rádio Araranguá FM, hora certa, 29 para as 6.
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0: programação de sábado da Rádio Araranguá e conferir o Nila Branco Diversão. Daqui a pouco tem Toquinho.
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30: Rádio Araranguá FM, hora certa, 29 para as 7.
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0: fechando a minha participação neste sabadão, dia 12 de setembro, com Cássia Eller, Palavras ao Vento. Me despeço por aqui desejando a todos uma ótima noite, um excelente final de semana e eu volto amanhã, no domingo, a partir das 13 horas. Fiquem agora na companhia de Martin Martins.
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6: Muito boa noite a todos os nossos ouvintes da Rádio Araranguá. Está começando o Toca Discos, o seu programa de todo final de tarde, começo de noite, que aqui na Rádio Araranguá só toca as melhores, desde o rock, pop, MPB, funk, sertanejo, tem de tudo aqui na Rádio Araranguá. Então vem comigo, eu, Marte Martins, estou aí à frente do programa para já começar com eles, Jane e Erondi, Não Se Vá.
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0: Tigre de Bengala, agora ou jamais, tocando pra você na sua Rádio Araranguá, 95.5 FM. E depois do nosso intervalo, vamos de Jorge Benjor, País Tropical.
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0: Elis Regina, o bêbado e o equilibrista.
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0: Barão Vermelho, Por Que a Gente é Assim, tocando para você na sua Rádio Araranguá, 95.5 FM. E depois do nosso intervalo, vamos de Benito de Paula, A Vida é Dura, com participação Demônios da Garoa.
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0: Maria Gadu, Bela Flor, tocando pra você na sua Rádio Araranguá, 95.5 FM. E depois do nosso intervalo, vamos de Chico Buarque, Cálice, com participação Milton Nascimento.
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